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0: 9:24.
1: E aí, Bruno, já ouviu a moda?
2: Bicho, a música ficou boa demais da conta. Eu ouvi ela agorinha.
1: Vem aqui pra gente tomar uma e ouvir junto.
2: Eu acho que vou descer aí pra gente comer alguma coisa, então.
1: Demorou.

0: agora essa moda vai, viu?
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0: Agreste, 9:30.
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1: 3 horas e 30 minutos.

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Grande abraço, estamos iniciando mais um Alegre Despertar aqui na Agreste FM, a nossa rádio. Bom dia, minha gente. Muito obrigado pela audiência. Você que acorda cedinho pela madrugada, radinho já ligado aqui na Agreste, curtindo aqui a nossa programação. Muito obrigado pela audiência mesmo, né? O Alegre Despertar, como eu sempre digo, tem uma hora, a primeira hora do programa é com o Luiz Gonzaga, mas é aquele negócio de uma hora de música não, só eu falo nos intervalos. Tô falando, é desse jeito. Então, bom dia, começando com Luiz Gonzaga, com essa aqui.

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3: 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Música.

despertar continua. A gente abraça todo mundo que tá aí na estrada, cedinho, motoristas, muito obrigado pela carona, curtindo aqui a nossa Rádio Agreste FM. Você que tá aqui em Cupira, qualquer lugar do Brasil, do mundo, curtindo Gonzaga, cante aí, seu Luiz.

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1: Eu Xixa.
0: Tu Xuxa?
1: Eu Xuxa.
0: Tu Xuxa? 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

O badalo, tem gente que diz que é o badalo, né? O badalo. E quem perguntou por esse badalo essa semana foi Graça Mendes, a de Agrestina. Graça me encontrou, não perguntou por ninguém da minha família, mas perguntou pelo chocalho. Diga pra aí, repara só. Ela disse, cadê o chocalho? Eu perguntei que graça, e perguntava por minha esposa, meus filhos. Não, ela perguntou pelo chocalho. É um negócio danado. Tá vendo, tu é famoso, pai? Famoso. Graça Mendes perguntou logo por ele quando me encontrou. Depois perguntou pela minha família se estava bem. Um abraço, Graça Mendes, Josué, todo o pessoal da Agrestina. Olha, vamos com as músicas, tem mais Gonzaga.

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O Alegre Despertar, um programa para você despertar alegre, você que acorda cedinho, curtindo aqui a nossa rádio, ouvindo a Agreste FM todas as manhãs, aqui em Gubira, pelo Brasil afora, em qualquer lugar do mundo. Valeu pela preferência. É o Alegre Despertar, 37 anos, como eu digo sempre, sem mudar de nome nem de lugar.

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E ouvindo aqui a nossa rádio, a partida em Cupira. Vamos com mais música. Música.

0: 10 e 8.
1: Compadre Santana, vamos cantar forró pro mundo.
2: Compadre Geraldo Cardoso, olha eu aqui.

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Vamos trazendo mais músicas, vamos lá.

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O Alan, aqui no Despertar, daqui a pouquinho, às 7 da manhã, tem Joelson Silva com Rádio Patrulha. Muita coisa da área policial, como sempre, né? Infelizmente. 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Vamos lá, abraçando todo mundo que tá aí.

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Vamos em música, vamos lá.

O Alegre Despertar pela 89, Agreste FM, a nossa rádio. Bom dia para todo mundo que está aí trabalhando cedinho, curtindo aqui a nossa programação. 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E eu tô indo embora, deixando um abraço para todo mundo, desejando aí um bom final de semana.

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1: Bom dia! Olá, minha gente! Bom sabadão para você que sintoniza a nossa rádio, a mais potente do Agreste Pernambucano. É a mais ouvida da região.
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1: Está no ar o programa Rádio Patrulha, as principais informações policiais agora aqui. Na sua emissora em 89,5 MHz de potência modulada e radiada. Aqui estou, graças a Deus, mais um dia na santa paz do nosso Senhor Jesus Cristo. Hoje é Dia Mundial do Refugiado, dia de Santo Adalberto de Magdeburgo. Estamos no outono e a fase da lua é crescente. Bom dia para você que está no aplicativo da Rádio Agreste. Beijo no coração. 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São 7h03. O Giro Policial agora no seu rádio.
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1: Aconteceu na cidade de Garanhuns. A casa caiu. Polícia cumpriu mandado de prisão por elemento que cometeu estupro na cidade de Garanhuns. A bronca é pesada. Um elemento de alta periculosidade foi preso pela Polícia Civil por meio da primeira delegacia de Garanhuns, sob a coordenação do delegado Victor Hugo. Esse mandado de prisão foi cumprido, o elemento acusado de crime de estupro. Ordem judicial expedida em decorrência de condenação com trânsito em julgado, quando não há mais possibilidade de recursos por parte da defesa. Após ser localizado e preso, o condenado foi conduzido à delegacia e está à disposição da justiça. Ele foi encaminhado à audiência de custódia e recolhido ao sistema prisional. É cadeia nele!
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1: Sete horas, quatro minutos, foi preso um elemento que praticou crime de estupro contra jovem de 19 anos. Mais um no Chilindró, preso na tarde de sexta-feira ontem. Uma operação realizada por policiais civis da 22ª Delegacia de Homicídios de Garanhuns, tendo à frente a delegada Tatiane Rossi, cumpriu o mandado de prisão em desfavor deste indivíduo. Ele foi indiciado pelo crime de estupro de vulnerável, qualificado pelo resultado de lesão corporal de natureza grave. As investigações apontaram que o crime ocorreu na madrugada do dia 3 de maio deste ano, e a vítima uma jovem de 19 anos. Ela foi encontrada em um campo de futebol, estava inconsciente, gravemente lesionada, desorientada, sem qualquer condição de autodeterminação. E a partir de um intenso trabalho investigativo conduzido pela Delegacia de Homicídios, foi possível identificar o autor do crime, este indivíduo que confessou a prática criminosa, um sujeito frio. Ele calculou tudo, arquitetou o crime. Após o cumprimento do mandado e realização dos procedimentos de praxe, foi recolhido para a delegacia e levado para a audiência de custódia e está no Chilindró. É cadeia nele! Agora, 7:06.
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1: O jornal de maior credibilidade no rádio. Um funcionário público morreu numa colisão de trânsito. Adielson Galvão detalha.
2: Um funcionário público morreu num trágico acidente que aconteceu na PE-218, na área rural, lá da cidade de Bom Conselho. A vítima, Fernando Soares de Lima, tinha 67 anos de idade. Ele trabalhava na prefeitura lá de Terezinha, estava guiando uma motocicleta e nesse trecho que fica próximo lá do S de Catarina, acabou colidindo lá numa picape estrada, né? Eu tô aqui com o Elton, que é genro da vítima, né? Veio para cá pro IML de Caruaru aguardar a liberação do corpo do sogro. O Elton, ele guiava essa motocicleta, estava indo para onde, amigo?
3: Ele estava retornando para a residência dele.
2: Ele foi para Bom Conselho. Sim. E estava voltando para Terezinha, foi isso?
3: Isso, sim, senhor.
2: Ô, cara, e eu imagino que 67 anos, ele pilotava moto, né? Havia décadas.
3: Sim, senhor. Acredito que um motociclista exímio. Ele não era uma pessoa de estar andando em alta velocidade, andava sempre de forma segura, né?
2: É, mas aí o trânsito a gente divide, né, com outros condutores e é o risco, né, que nós corremos simplesmente por não estarmos sozinhos na pista, né?
3: Sim, senhor.
2: E vocês têm

0: Aliás, entrou em contato comigo avisando que meu sogro havia se acidentado. Aí ele tem um parente dele que é médico, que estava com ele no momento do veículo. Aí deu os primeiros socorros ao meu sogro.
1: Ô cara, e qual era a função dele lá na prefeitura de Terezinha?
0: Eu não sei informar bem ao senhor, entendeu? Ele fazia lá, eu não sei se serviços gerais, alguma coisa do tipo. Ele fazia sempre o deslocamento para as outras cidades para resolver alguma coisa da prefeitura.
1: E o fato, né, já de estar numa idade de se aposentar, mas ele continuava na ativa, gostava do que fazia, né?
0: Sim, senhor.
1: Deixou quantos filhos, o Elton?
0: Ele deixou uma filha e dois netos.
1: O sepultamento vai ser lá em Terezinha mesmo?
0: Sim, senhor.
1: Nosso sentimento de pesar toda a família, viu, amigo?
0: Muito obrigado.
1: Aí, né, gente? Corpo da vítima, seu Fernando Soares de Lima, 67 anos de idade, encaminhado aqui para o IML de Caruaru.
2: 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É o jornal policial da sua rádio preferida. Bom dia para nossa audiência. Aconteceu na cidade de Serra Talhada, sertão de Pernambuco, uma ação da Polícia Rodoviária Federal, a PRF, apreendeu 623 metros cúbicos de madeira irregular e resgatou 26 aves silvestres. A ação aconteceu durante um trabalho de fiscalização e identificação macroscópica de espécies de madeira, sistema NIMEN, que tem o objetivo de aprimorar os conhecimentos e técnicas realizadas na identificação de espécies de madeira, fortalecendo o combate aos crimes ambientais e o enfrentamento ao transporte irregular de produtos florestais. A iniciativa reuniu equipes da PRF do Nordeste, Mato Grosso do Sul e Roraima, além de contar com a participação do Instituto Brasileiro do Meio Ambiente e dos Recursos Naturais Renováveis, o IBAMA. Instituto de Defesa Agropecuária de Mato Grosso, o INDEA, e Escritório das Nações Unidas sobre Drogas e Crime, UNODOC. A capacitação, ela integra aos policiais rodoviários as ações voltadas ao fortalecimento de fiscalização ambiental, promovendo a troca de conhecimentos entre instituições e contribuindo para a proteção dos recursos naturais brasileiros. Durante a fase da operação, que registrou 20 ocorrências ambientais, as equipes flagraram diversos casos de transporte de madeira irregular que havia saído principalmente lá do Pará em direção às cidades do Nordeste e de outras regiões. Entre as irregularidades identificadas estavam divergência na rota e na espécie declarada, inconsistência no volume informado e falta da documentação adequada para o transporte do produto. As equipes emitiram TCOs, termos circunstanciados, pelos crimes ambientais, e as cargas apreendidas foram levadas para os pátios e ficaram à disposição do IBAMA. Após avaliação do órgão ambiental, a madeira poderá ser doada a instituições sociais de ensino e pesquisa ou a outros órgãos públicos. E a PRF, ela irá continuar essa fiscalização, é uma estratégia de atuação que tem essas forças de segurança integradas no reforço e fiscalização de rodovias federais para coibir essa prática criminosa em áreas de proteção ambiental, terras indígenas, também atuando aí junto ao IBAMA, FUNAI, o ICMBio, Sensipan, MPI, ABIN, todas as forças armadas de segurança, Força Nacional, Polícia Federal, a ANTT, estão combatendo esses crimes nas rodovias federais do país. 7:12, Agreste FM, a nossa rádio.
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2: Vamos agora para Ribeirão, Mata Sul de Pernambuco. Olha a bronca lá em Ribeirão. 2 indivíduos foram presos. É droga que só a gota e também arma de fogo. Uma ação da Polícia Militar, equipe do Rádio Patrulha, foi até Ribeirão, viu? Para apreender uma arma de fogo e quantidade de entorpecentes lá no bairro da Coab, que a equipe do Rádio Patrulha BPRP, que é o Batalhão de Polícia do Rádio Patrulha, eles receberam denúncias sobre a atuação de um grupo criminoso que estava espalhando terror lá na cidade de Ribeirão. Essa turma estava botando para lascar. E os policiais tomaram conhecimento que lá, tráfico de drogas, porte ilegal de arma de fogo, estava rolando à solta. Os policiais localizaram e abordaram 2 elementos. Um deles é menor de idade, é a cocadinha de sal, olha a joinha. É o indivíduo que é vítima da sociedade, é assim que se chama, é? É nada, rapaz. Esse elemento, com ele, os policiais localizaram um revólver calibre 38, topado de bala, 278 rapaduras do capeta, o crack, 22 poções de maconha, material ilícito que foi apreendido, e os 2 envolvidos foram levados para a delegacia. O menor foi autuado por tráfico de entorpecentes e o maior autuado em flagrante. É cadeia nele! 7:17.
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2: E a bandidagem continua com a gota, traficando com força, viu? Aqui no Agreste de Pernambuco, na Mata Sul, a polícia não para, é o combate contínuo a essa maloqueirada. E lá em Quipapá, foi preso um homem acusado de envolvimento com o tráfico de drogas. Policiais militares prenderam lá na Mata Sul, em Quipapá, esse homem, após o recebimento de denúncias de que ele estaria comercializando drogas às margens da PS-177. Os policiais foram até o local, realizaram diligências e conseguiram localizá-lo. Durante a abordagem, foram apreendidos 375 gramas de maconha, 42 gramas de crack, 8 gramas de cocaína, uma balança, um celular e diversos materiais utilizados para o acondicionamento da droga. O suspeito foi conduzido para a delegacia, juntamente com todo o material apreendido, e a ocorrência é levada lá para a delegacia de Quipapá para adoção das medidas cabíveis. O caso segue sob investigação. 7h18. 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
2: Agora 7h19. Vamos acompanhar mais uma reportagem no programa Rádio Patrulha. Policiais do Choque e Patamo, eles apreenderam duas pistolas e prenderam um elemento lá em Caruaru. Adielson Galvão, no ar.
4: Através de levantamento realizado pelo efetivo da ASI, Agência Setorial de Inteligência, policiais do Choque e da Patamo, aqui do primeiro Biesp, conseguiram apreender duas armas de fogo aqui em Caruaru. Eles prenderam Diego Álvaro Silva, de 26 anos de idade, que estava portando uma pistola calibre 38 e 25 munições do mesmo calibre. Com um comparsa deste indivíduo, os policiais apreenderam uma pistola calibre 380, além da importância de R$3.088 e um telefone iPhone que estava no interior de um veículo Argo que ele estava dirigindo. Só que quando os policiais foram fazer a abordagem, ele conseguiu se evadir e ir deixando para trás essa arma com todo esse material. Sabe, aqui do Tenente Wagner Souza, né, aqui do quadro de oficiais do 1º Biesp, os policiais foram até esses indivíduos, né? Um conseguiu fugir, eles foram pegos, no caso, essa ação se deu em que bairro aqui de Caruaru? Bom dia.
5: Bom dia. Nossos policiais receberam informações que lá na Rua das Oficinas, ali no centro do Caruaru, né, o Nossa Senhora das Dores, dois indivíduos em um veículo Fiat Argo na cor prata viriam fazer a entrega de uma arma de fogo que teria sido negociada em compra e venda naquela localidade com outro indivíduo. Então, nessa ocasião, nosso policiamento se dirigiu até lá e conseguiu interceptar o veículo. Naquele momento, um dos envolvidos conseguiu se evadir e arremessou uma das pistolas, calibre 380, em cima de uma residência. O outro elemento foi interceptado e abordado, e com ele estava outra pistola, calibre 380, municiada. Então, em ato contínuo, nosso policiamento subiu em cima da residência, conseguiu apreender a outra pistola que estava desmuniciada. Naquela ocasião, o indivíduo sofreu algumas perguntas e ele relatou que a pistola, uma das pistolas, teria sido vendida a um terceiro e ia ser entregue ali na localidade da Rua das Oficinas, porque era um ambiente que é mais despoliciado, digamos assim, mais esquisito aquela localidade na parte da noite. A outra arma, ele relatou que tem registro de arma de fogo e realmente ela tinha no nome da esposa de um dos indivíduos. E segundo ele, ele veio com essa outra arma de fogo para fazer a proteção da situação. Por quê? Porque ele achou que sofreria uma investida e o indivíduo ia tomar a pistola dele. Então ele veio para fazer a proteção da negociação.
4: Tenente, esse segundo indivíduo, vocês inclusive conseguiram qualificá-lo.
5: Ele foi identificado e foi incluído no boletim de ocorrência, foi apresentado todo o material na Delegacia de Polícia Civil. Vale constar que também foi um valor apreendido, quase mais de R$3.000. E o veículo que eles estavam, ele estava adulterado, ele não foi identificado. Então ele foi apreendido, será feita uma perícia e a Polícia Civil também vai rolar outras testemunhas e acostar nos autos do inquérito.
1: E esses elementos são daqui de Caruaru mesmo?
5: Eles são daqui da localidade, são de Caruaru.
1: Tá aí duas armas de fogo tiradas de circulação numa única investida, né? Numa única ação de vocês do primeiro biestro. Então, ação altamente exitosa.
5: Exato. Com as informações que nós recebemos da inteligência, obtivemos êxito e tiramos duas armas de circulação de fogo para trazer a paz aqui para Caruaru, como o biestro tem sempre feito.
1: Obrigado, Tenente Wagner Souza, né? Tá aí, situação que foi apresentada na delegacia de plantão aqui de Caruaru.
2: 7h23, Agreste FM, Rádio Patrulha, o seu jornal policial. É bronca pesada, minha gente. Quem tá na audiência com Rádio Patrulha nesta manhã é o meu amigo Fabiano Coveiro, lá de Agrestina. Bom dia, Fabiano. Bom dia, seu Heleno também, Coveiro da cidade. Estão acompanhando o Rádio Patrulha e fazem um trabalho de excelência lá no cemitério ali, às margens da PE de acesso à cidade de Altim, né? Estão lá em Agrestina ouvindo a nossa programação. Valeu, querido Fabiano e seu Heleno Coveiro. Deus abençoe. Pai e filho, filho e pai. Beijo no coração aí, viu? Continuem fazendo esse trabalho lindo, trabalho com muito respeito, né? Aos que se foram. Gente, 7h24 agora, na emissora potente de Pernambuco, é a Rádio do Povo. 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Valeu, meu irmão. 7h25 agora na sua emissora líder, a Norma Eletro aqui de Cupira, a loja de móveis e eletrodomésticos da cidade, que está com promoções, viu? 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E ontem, minha gente, Brasil com 3 golaços, né? Olha que beleza, viu? Olha, o Brasil, população brasileira, nossa nação, está alegre demais, viu? Com aqueles gols ontem, Brasil e Haiti. Que sensacional, gente. Top de verdade. Com certeza estamos alegres, viu? Com o jogo de ontem, que segue aí a Copa do Mundo no rádio, na TV, você acompanha, né? E aquela lapada ontem de 3-0, bom demais. Agora são 7h26, 2 gols, né? O Matheus Cunha, 2 gols ele marcou ontem. O Matheus Cunha fazendo aí um jogaço também. O time de Ancelotti. Vamos lá, gente. Seguindo aqui com o seu jornal policial. E agora, minha gente, informações direto de Santa Cruz do Capibaribe. Pensa numa cidade pacata, viu? Santa Cruz do Capibaribe. Misericórdia. Tá um caso sério ali, rapaz. crime de morte, homem assassinado a facadas e encontrado com faca cravada na boca. É a cidade de Santa Cruz de Capibaribe. O prefeito de lá foi assaltado esses dias. Rapidamente conseguiram recuperar o veículo de luxo, né? Uma Toyota Hilux, aquela SW4. Foi o veículo lá recuperado do prefeito de Santa Cruz. E aí a violência está tomando conta, né? Bom que o prefeito vê que o caso está feio. Vamos trazer esse homicídio lá no município. Anderson Mardoqueu, no ar.
6: Um crime de morte foi registrado no bairro da Coab, na rua Olavo Bilac, onde a vítima foi o Flávio Antônio de Souza Santos, de 41 anos de idade. Inclusive, se ainda vivo, estaria completando 42 anos de idade no dia de hoje. Para mais informações sobre este ocorrido, inclusive perícia sendo realizada nesse exato momento, eu converso assim com o comissário Rômulo, policiamento civil também.

0: delegacia de polícia, já no centro, e fomos informados acerca da ocorrência desse homicídio. Então, viemos aqui até esse local e percebemos, né, que além do corpo da vítima estar aqui já em óbito, é uma cena de bastante violência, visto que encontramos uma faca cravada na boca da vítima, o Flávio, né? E também uma moto caída ao lado, respingos de sangue numa área extensa aqui, indicando que houve luta corporal entre a vítima, que se encontra em óbito, e outras pessoas que, por enquanto, não temos ainda a identidade. O fato que foi mencionado aqui é que não chegou nenhuma pessoa ferida nas unidades de saúde aqui da localidade de Santa Cruz de Capibaribe. Então, outro detalhe também é que a vítima já havia contraído em seu desfavor, né, diversos crimes, como porte ilegal de arma de fogo, tráfico de drogas, homicídio, que estava sendo ainda apurado pela justiça, e informações de familiares que, quando ele ingeria bebida alcoólica, ficava bastante agressivo. Também existia o comentário de que ele estava sendo ameaçado. Então, são várias vertentes que a polícia terá que analisar e procurar encontrar tanto o autor ou autores desse fato criminoso, como também a motivação exata, né, que levou a esta cena de horror. No momento é o que a gente tem, né? A gente pede que pessoas que porventura tenham visto qualquer detalhe ou mesmo o crime acontecendo, entrem em contato com o Disque Denúncia, e para trazer informações que ajudem também a polícia a elucidar esse fato criminoso.
1: O comissário está me chamando a atenção aqui no local. Trata-se justamente da faca cravada na parte do pescoço ou boca da vítima, além também de um cabo de outra faca no lado oposto da rua.
0: Exatamente. Então a gente visualizamos agora até esse momento, né? Duas armas brancas, uma que está cravada no corpo da vítima, mais propriamente na boca, e outra que está quebrada, tendo apenas o cabo dela foi encontrado. Não sabemos ainda o paradeiro da lâmina, se está no corpo. Só teremos essa certeza quando as perícias forem concluídas ali pelo Instituto de Criminalística, os peritos que estão ainda realizando os trabalhos, né? Então a gente vai aguardar e contar com a compreensão da população para que a gente tenha a possibilidade de chegar aos autores desse crime e as motivações que levaram a cometerem tal fato.
1: Ainda aqui no local, a gente também recebeu a informação que a motocicleta Honda Biz, caída também do lado oposto da via, trata-se da moto do pai da vítima. A cena também, comissário, do crime, ela fala muito no tocante às investigações. Possivelmente um recado à questão da faca cravada na boca dessa vítima?
0: Tem essa possibilidade, mas a gente não sabe as circunstâncias de como ocorreram, né, as agressões aqui. Pode ter sido um recado ou pode também ter sido resultado da luta corporal e os golpes perpetrados pelo autor, né? Então, cabe ainda uma série de investigações para que a gente chegue realmente a um entendimento mais coerente dos fatos.
1: Câmeras de monitoramento no local que possam ajudar a Polícia Civil?
0: Temos uma aqui bem perto, né? Inclusive, se ela estiver funcionando, será de grande ajuda para elucidar esse fato. E posteriormente, a Delegacia de Homicídio certamente vai entrar em contato com o proprietário deste equipamento para que, caso ele esteja funcionando, a gente obtenha uma clareza melhor de como ocorreu, da dinâmica dos fatos aqui ocorridos.
1: Algo mais, comissário? Fique à vontade.
0: Anderson, até nós agradecemos a oportunidade, né, e solicitamos que...

0: Polícia Civil para que a gente encontre os autores e a motivação que levou a esse desfecho.
1: Bem, eu sou o comissário Rômulo, trazendo as informações sobre este homicídio registrado no bairro da Coab, rua Olavo Bilac, em Santa Cruz do Capibaribe, a vítima mais conhecida como Vulgo Rato, ele que residia atualmente na zona rural do município aqui de Santa Cruz do Capibaribe, para ser mais preciso, na localidade do sítio Pindurão, fica próximo também à Vila do Pará. Nesse exato momento, a perícia sendo realizada por parte da equipe do IML e IC no corpo da vítima aqui no local, além também da presença do policiamento militar do 24º Batalhão, realizando o isolamento da área do fato.
2: Obrigado, Anderson Mardoqueu. Agora na Grande FM, 7 horas 35 minutos.
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2: 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Aconteceu em Lagoa do Ouro uma ação conjunta das polícias civil e militar. Cumprimento de mandado de prisão no sítio Gravatá. O alvo foi Francisco Luiz, um mandado de prisão expedido pela Vara Única da Comarca de Correntes. Francisco, ele foi alvo de denúncia encaminhada ao Conselho Tutelar de Lagoa do Ouro no dia 14 do mês 4 deste ano, e a equipe policial, após tomar conhecimento de mandado de prisão por crime de estupro de vulnerável previsto no artigo 217-A do Código Penal, pediu à justiça o mandado, né, que foi determinado pela autoridade, e o delegado Paulo Fernando começou a procura, a caça ao Francisco Luiz. Ele foi localizado e agora é cadeia nele. A hora certa, 7 horas 36 minutos. Aconteceu na cidade de Agrestina um acidente. Lamentavelmente, acidente com vítima fatal, registrado na terra das andorinhas. A vítima desta fatalidade, uma mulher com 47 anos, foi por volta das 18 horas e 40 minutos de ontem, que morreu vítima de acidente na BR-104, em frente a um posto de combustíveis. Também fica em frente a um motel e a UPA. Uma UPA lá em Agrestina, que não funciona essa UPA lá, as margens da BR-104 está nesse local, não tem funcionamento. Então foi ali, bem em frente, bem próximo, que aconteceu esse acidente. A vítima foi Cícera Martins da Silva, de 47 anos, ela morava em São Caetano, tinha acabado de sair lá de Agrestina, estava indo para casa na BR-104, tinha acabado de sair lá de Agrestina, estava indo para casa.

está à disposição da justiça e a investigação segue em andamento para apuração de possíveis conexões e desdobramentos relacionados ao caso. Operação Elo Forte, deflagrada aqui na cidade de Cupira, no Agreste de Pernambuco. Gente, agora são 7 horas 48 minutos. Bom dia para nossa audiência. 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Agora, 7h50, no seu giro policial da Rádio Agreste FM, uma operação policial na cidade de Cortês. Essa operação terminou com a prisão de um homem, mais um, que é preso em flagrante, um homem de 26 anos, foi preso no bairro do Maracujá, lá em Cortês, e a equipe do BEP realizava patrulhamento quando recebeu denúncias de que o indivíduo estaria circulando armado em via pública. Os policiais verificaram que o indivíduo tentou fugir ao perceber a aproximação das viaturas, e após o acompanhamento, os policiais localizaram com ele um revólver calibre 38, a máquina de fazer defunto, estava municiado, 6 munições intactas. O homem estava também com aquele aparelhinho, perguntou: vocês querem que eu faça o roteamento aí da internet? Ó, Wi-Fi móvel, viu? É, a pulseirinha eletrônica. Tem antecedentes criminais, incluindo registro por tentativa de latrocínio. Eita, é uma cocadinha de sal, viu? Após a detenção, ele foi encaminhado para o Instituto de Criminalística para exame traumatológico. Suspeito, logo depois, foi apresentado no plantão policial, a arma apreendida, as munições também. É cadeia nele! 7h52 no Rádio Patrulha, na sua Agreste FM. Daqui a pouco tem Renato Neves e o show de comunicação no Rádio Livre desta edição de sabadão. É isso aí, minha gente. 7h52, meu amigo Panda tá sintonizado na Agreste FM. E aí, Panda? Tudo certo, meu amigo? Tudo preparado? Panda do Rancho e Pesqueiro, né? Tá ouvindo o programa lá no sítio Serra Verde. Valeu, querido. Deus te abençoe, viu? Ainda não fui por aí, rapaz. Tô devendo uma visita ao meu amigo Panda, mas em breve estarei fazendo aí essa visita, tá, meu irmão? Agora, 7h53, quem também tá acompanhando a nossa rádio Agreste FM, não perde um só programa Rádio Patrulha, é o meu amigo querido lá na Avenida Miguel Pereira Neto, Edinaldo Batista e toda a família Batista, na sintonia com o Rádio Patrulha. O Edinaldo sempre servindo lá os seus clientes no restaurante e ouvindo a nossa programação. É todo o comércio, né, de Cupira. O nosso abraço, viu? Você que é comerciante, está aí desde cedinho, batalhando, tentando, né? Está na luta. Forte abraço, minha gente. Tem uma pessoa muito querida também,

0: que tem o seu comércio aqui em Cupira, o seu restaurante, é o meu amigo, é Paulinho, né? O Paulinho da Picanha e Companhia. Bastante tempo faz que não fui por lá. Tô devendo também a visita ao meu amigo Paulinho. Paulinho, meu irmão, tá ouvindo o programa agora, viu? Abraço, querido, você e família, a esposa, todos aí que acompanham o nosso programa, tá? Beijo no coração, viu? Agora 7h54. Vamos trazer mais uma informação policial no programa. Agora, o Adielson Galvão vai trazer os detalhes de uma mulher que foi presa. Essa ladra estava furtando lá no Parque 18 de Maio, em Caruaru. Vamos ouvir. Na delegacia foi constatado mandado de prisão contra ela.
1: Policiais do 1º Biesp prenderam uma mulher furtando na feira da moda do Parque 18 de Maio, aqui em Caruaru. A acusada, a Gessiane Raíssa Nóbrega, tem 29 anos de idade, mora em Campina Grande, na Paraíba. Ela, inclusive, está usando tornozeleira eletrônica, né? E veio para cá, para Caruaru, acompanhada de outras ladras e acabou furtando algumas camisas do Brasil, como também algumas mamadeiras, né? O cidadão que está aqui do meu lado, ele foi a vítima, amigo. Você tem uma loja, que é uma loja de variedades lá no Parque 18 de Maio, é isso?
2: Tem uma loja de mercadoria de bebê, artigos de recém-nascido. E fui informado que ela tinha roubado dois pacotes de mamadeiras.
1: Ah, então não foram duas mamadeiras. O pessoal ali estava expondo as mamadeiras apenas como distinção do que ela estava furtando. Ela furtou as caixas de mamadeiras.
2: Não, furtou só duas mamadeiras.
1: Duas mamadeiras, ok.
2: Isso, dois pacotes. São um kit de mamadeira. Vem duas mamadeiras, ela furtou dois kits.
1: Agora, eu obtive ali a informação com os policiais militares, né, de que ela teria já furtado em várias lojas, vários bancos lá na região. O pessoal, inclusive, tem várias filmagens.
2: Isso, ela... Só agora à tarde ela já tinha roubado mais em dois estabelecimentos vizinhos.
1: Só lá do teu setor?
2: Isso, só lá no meu setor. Fora as outras conversas que já tem de vários assaltos que ela faz em Caruaru.
1: Você tem câmera também no seu estabelecimento?
2: Tem, mas não pegou nitidamente ela não, roubando não.
1: Tem que ter um cuidado danado, principalmente nos dias de feira, né?
2: Isso, a gente tem que ter o cuidado. Além de querer atender bem os clientes, tem que estar olhando, infelizmente, as ladronas que... No dia de feira, principalmente, elas vêm mais.
1: Rapaz, e ela, inclusive, chegou aqui na delegacia, né? Ela deu outro nome, né? Mentiu. E aí, quando os policiais foram verificar, descobriram que havia um mandado de prisão contra ela?
2: Isso. Ela, os policiais afirmaram que ela já é de Campina Grande e que está respondendo com a tornozeleira.
1: Inclusive, ela foi pega furtando lá na feira da Sulanca, em Santa Cruz do Capibaribe.
2: Eu acredito que ela já vem com esse costume já há algum tempo.
1: Ladra fina não pode ver nada que quer levar.
2: Isso. Deu um vacilo, perde a mercadoria.
1: Tu és sulanqueira há quantos anos?
2: Faz 20 anos que eu estou na feira.
1: Dessa forma, consegue gerar empregos e o sustento da família também.
2: Isso,
1: né?
2: A gente trabalha muito, né? E tem que cuidar, né, de não levar o que a gente trabalha tanto.
1: Obrigado, meu irmão, pelas informações. Olha, a propósito, a Gessiane Raíssa Nóbrega, 29 anos de idade, foi autuada em flagrante pelo crime de furto, que inclusive ela poderia ser beneficiada com o arbitramento da fiança. No entanto, como os policiais constataram que havia esse mandado de prisão contra ela, amanhã será apresentada na audiência de custódia, mulher que é lá de Campina Grande, na Paraíba. Inclusive, a prisão foi realizada pelo sargento Muniz, pelo cabo Kleber, também pelo cabo Cardoso e o soldado Thieres, né? Policiais do 1º Biesp, que neste momento foram ao IML para levá-la, né? Justamente para ser submetida ao exame traumatológico. Depois será trazido de volta aqui para a delegacia de plantão, onde passará a noite na carceragem e amanhã será apresentada na audiência de custódia.

0: São 7h58 na sua Agreste FM. Minha gente, chegamos ao final de mais um programa Rádio Patrulha aqui na TV Agreste Mais. Você que acompanha através do Facebook, bom dia! Vamos abraçar os nossos ouvintes na hora do ouvinte de hoje. Criatura, lá de Chã das Panelas. O Criatura está aqui, viu? Visitando a nossa rádio. E o abraço aqui para ele, tá? Nosso ouvinte também, Criatura de Chã das Panelas. Valeu, meu irmão. Deus abençoe, viu? Inclusive, ele aqui veio trazer um documento, né? Um documento pertencente ao José Wellington da Silva, com naturalidade de Panelas. José Wellington, esse aqui é um RG, é uma carteira de identificação, tá aqui na Rádio Agreste, tá? Seu Criatura já tá deixando aqui comigo na recepção da rádio. E você, em horário comercial agora, né? A partir das 8 horas, já pode passar por aqui para fazer a retirada, né? O cidadão teve a preocupação de trazer aqui, ele encontrou esse documento seu ali no centro da cidade de Cupira e chegou aqui na rádio agora há pouco para trazer essa documentação, tá bom? Então, José Wellington da Silva, que perdeu o seu RG, dá uma passada aqui na Rádio Agreste para fazer a retirada, tá bom, da sua documentação, beleza? E o seu Criatura também encontrou o chaveiro da Verônica, né? Da Verônica, não é isso? É, tá bem. Ele encontrou um chaveiro também e tá, vai deixar aqui, né, com o pessoal da recepção ou vai entregar em Lagoa, né? Vai entregar lá em Lagoa dos Gatos. Tá bom, meu amigo. Deus abençoe, viu? Um bom dia pra você. 7h59 agora na sua Rádio Agreste. Tá chegando, minha gente, o Renato Neves com o programa Rádio Livre. E a todos vocês, um grande abraço, fiquem com Deus. A gente se encontra, viu? Na segunda-feira, com mais uma edição do programa Rádio Patrulha, na sua rádio preferida, Agreste FM, ZYD 267, a nossa rádio, a mais ouvida da região. Beijo, até segunda, fiquem todos com Deus. Continue aqui, na melhor programação do seu rádio.
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0: Agora, pontualmente, 8 horas. Bom dia.
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E aí, minha gente, muito bom dia pra todo mundo. Pois é, tô chegando, tá começando agora o melhor programa do seu fim de semana, que é o nosso Rádio Livre. E aí, tudo certo? Espero que sim, viu? Manhã bonita deste sabadão, um ótimo sábado pra todo mundo em casa, no carro, no trabalho, viajando, acordando agora. A você que torceu muito pelo Brasil e acordou meio rouco hoje aí. Eita, faz parte do processo. Pois bem, prazer pra todo mundo, eu sou o Renato Neves, o seu amigão aqui do rádio. A partir de agora, o melhor do seu fim de semana tá entrando no ar. As melhores músicas, as melhores participações e, é claro, você do outro lado, que é muito mais importante, que é muito mais interessante. Posso contar com você? Até às 12 horas, até o meio-dia, o melhor do Mundo FM aqui, ó, na Super Comunicativa do Nordeste. Gente, ó, de coração, bom fim de semana, pode chegar, daqui a pouquinho vou estar liberando para você participar conosco, o portal de voz da Agreste FM, e lembra aí que hoje é programação especial, faz parte, né, do calendário com a programação especial da sua Agreste FM de São João. Então, já já, tem especial com mais uma banda de forró, como a gente sempre faz no São João, fizemos semana passada, vai ter aí mais um especial de sábado, e eu conto com você, tá bom? Aumenta o som, um ótimo fim de semana, repito, um ótimo sábado, por aqui tem o Renato Neves, o seu amigão do rádio, iremos juntos fazer história na comunicação, nesse dia sensacional.

Brasil rumo ao Hexa. Ontem foi um jogão, coisa boa. 8:04 tem o som do Rei Roberto Carlos e o nosso orgulho de ser brasileiro, verde e amarelo.

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0: E aí, já de volta, vamos lá então, que agora tem participação por aqui, pintando no pedaço. Um ótimo sábado para todo mundo, mais uma vez, muito obrigado pelo carinho da audiência, viu? Direto pro Zap Zap, fala você, alô Irani, fala que eu te escuto.
1: Bom dia, Renato, é Irani.
0: Bom dia.
1: Oi, Renato, hoje eu gostaria de ouvir um forrozinho com Mastruz com Leite, São João todos os tempos, para oferecer para meu esposo Olavo, minha sobrinha Jéssica e Gisele, para minhas irmãs, principalmente para você, para todas minhas colegas, para todos que estão ouvindo. Tchau, tchau, Renato. Estou ligadinha na melhor.
0: Valeu, querida. Muito obrigado pela sua participação. Coisa boa, né? Bom dia, Jailson.
2: Bom dia, Renato Neves. Né? Quem é essa aqui, meu? Diretamente de Lajeado. Queria que você colocasse essa música aí, meu, de Azulão, Afogando as Minhas Dores. Oferecer para Jaine, Zé Vitor, para Vanessa e para todos os cupirenses, meu. Para você, que Deus ilumine seus caminhos, viu? Tudo de bom para você. Tchau. Valeu.
0: Amém. Você também, meu querido. Grande Jailson, lá de Lajeado, tá interagindo conosco. Alô, bom dia.
3: Bom dia, Renato. Aqui é Maria das Dores do Loteamento José Abílio, aqui em Camucim de São Félix. Eu gostaria de ouvir uma música com Jorge de Altinho, Fazenda Santo Antônio. Ofereço para você, Renato, e todos que estiverem ouvindo. Forte abraço.
0: Valeu, aquele abraço, tá certo. Pode deixar com a gente. Aqui é o ouvinte quem manda. Se o ouvinte manda, a gente toca na hora. Tá faltando só você. Interage aí. 81, que é o DDD, 998-26-1509. Alô, bom dia.
4: Olá, bom dia, Renato Neves. Aqui é Ciano de Belém de Maria. Renato, gostaria de escutar Saudade Bandida com Zezé de Camargo e Luciano. Ofereço para meu esposo Muga, para você com esse maravilhoso programa, minha mãe Iraci, meus filhos Matheus, Lucas, Lais, Pauliano, Maíra e Leandro, para minhas amigas Fabíola Neguinha, Dona Isabel e Zeza, para meu amigo Sandro, para todos, né, da minha cidade de Belém Maria, todos que estão tá escutando essa rádio maravilhosa.
0: Aê, telefone até tocou no final, não foi? Bom dia, Nilda, fala você.
5: Bom dia, Renato, tudo bem, Renato?
0: Tudo bem.
5: Renato, eu gostaria de ouvir um Azulão, Panhadeira de Café, estou na escuta, tá bem?
0: Tá bem.
5: Passe mesmo, viu? Outro dia pedi e não passou. Passa um bom
0: Já
5: dia.
0: Pensou? Tá bom, querida. Cheiro no seu coração. Muito obrigado. Tudo de melhor. São 8h19. Tá aqui. Tem Mastruz com Leite.

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1: Agora são 8:38, 8:38, nota de falecimento. Faleceu nesta sexta-feira, no Hospital de Cupira, o senhor Odeil Antônio da Silva, aos 76 anos de idade, deixando enlutados a sua esposa Cícera Mendes, seus filhos Odenildo, Odeildo, Odenilson e Macielma, além de netos, noras, genro, demais familiares e, é claro, muitos amigos que lamentam profundamente a sua partida. O corpo está sendo velado em sua residência, localizada na Vila de Laje de São José, zona rural de Cupira. O sepultamento será hoje, às 16h, no cemitério da Vila de Laje de São José. A família enlutada agradece a todos que comparecerem a este ato de solidariedade cristã. Noticiamos o falecimento do senhor Odeil Antônio da Silva, de 76 anos, natural da cidade de Cupira.
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1: Hora certa, bom dia pra você, 8:39, a gente volta já no Sai Daí Não.
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1: Muito bem, pessoal, já de volta. Pois é, falei pra você que era rapidinho. Alô, Nilda, minha amiga lá de Aldinho, um beijo no seu coração, muito obrigado. Ouviu sua música aí, Nilda? Tudo de bom pra você, viu? Direto aqui para o Zap Zap, tem mais gente participando junto conosco. Vamos lá, que hoje é sabadão, tem um pouco mais de tempo, né? É isso aí. Alô, bom dia, você do Zap Zap, fala que eu te escuto.
8: Bom dia, meu amigo Renato Neves. Sou eu, Júnior Ligeirinho, do Trevo de Panela. Não posso ir no programa seu, da segunda-feira ao sábado. Quero que você coloque a música aí, Zé Vaqueiro, coladinho, coladinho. Vou oferecer para você e família, para todos, para a Gesta FM, para meu pai, Daniel do Milho, para toda a minha família, para todos os meus amigos e amigas. Cheguei, Brasil. Cheguei 3-0.
1: Valeu, queridão. É, tá torcendo pelo Brasil, tá ligado. Valeu, Junito. Alô, bom dia, você do Zap.
9: Bom dia, Renato. Tudo bem? Tô na escuta, viu? Nunca perco o seu programa. Renato, por favor, bota bonde do Brasil pra mim, as músicas velhas dele. Tô na escuta, viu, Renato? Obrigada, viu, sua Cristina, aquele passar de areia. Tchau.
1: Valeu, querida. Deixa com a gente. É você quem manda aqui, pode ter certeza disso. O melhor ouvinte do mundo é o ouvinte da nossa rádio Agreste FM. Já tá no ponto. Vamos lá, que tem mais. 819-9826-1509. Fala que eu te escuto.
10: E Renato, eu quero ouvir uma música de Brasil de Forró Kelly para oferecer a todos os clientes do restaurante Saborei, para oferecer a todo o grupo de amizade, para oferecer a toda a minha família, para oferecer a você, Renato, para oferecer a todos que estão nessa audiência maravilhosa.
1: Ó, oh, que legal, o pessoal do restaurante Saborei estão lá com o rádio ligado acompanhando a programação. Vou tocar sim, com toda certeza. O som aí dos, deixa eu ver, labaredas, né? Labaredas, pronto, com o Kelly. Já tá aqui no ponto pra gente tocar já já e fazer a festa nesta manhã maravilhosa. Tem mais alguém aqui? Tem mais alguém? Alô, bom dia, você do Zap.
11: Bom dia, Renato. Sou eu, Maria de Socorro Félix, da Presidente Vaga. Renato, eu gostaria de ouvir a música Pra Sempre, com Limão com Mel, pra oferecer pra toda a minha família, para você e para todo que está curtindo. Tenha um bom dia, Renato, um bom sábado.
1: Eita, nós, um bom sábado. Valeu, tá aqui Limão com Mel. Já tá no ponto também pra gente acompanhar em instantes. Direto que tem mais, eu quero ouvir você. Fala que eu te escuto. Às 8h46 agora.
12: Bom dia, Renato. Eu me chamo Jússi, daqui da Coab. Peça a música de Amado Batista, Folha Seca. Vou oferecer para meu esposo Zezinho, a minhas filhas Patrícia e Marisa. E todos estão ouvindo.
1: É muita gente boa, rádio oficial da família, da galera. É o que a gente sempre fala aqui na nossa 89.5 do seu coração, trazendo o melhor do seu fim de semana. Vamos lá então, se o ouvinte manda, a gente toca na hora. 13 minutos faltando para as 9 horas da manhã.

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3: Muito bem, pessoal, já de volta, agora são 9 horas mais 7 minutos. Vamos lá que tem mais aqui, ó. Quero falar com você, direto pro Zap Zap. Fala você, amigo ouvinte, já tá no ar.
4: Bom dia, Renato. Eu sou Job de Altinho, Renato. Eu queria tocar uma música de Valdir Soriano aí, qualquer uma. Tô pra curtir. Bom dia, Renato.
3: Valeu então, querido. Ó, que legal. É Jorge de Altinho, só que não o Jorge cantou, né? Valeu então, queridão, tá certo. Pessoal, bom dia, Altinho. Tem nosso carinho, respeito e admiração. Já tá aqui no ponto a sua música, viu, Jorge? Volte sempre. Direto pro Zap, tem mais. Alô, você.
5: Bom dia, Renato.
3: Que bom dia.
5: Eu quero oferecer uma música de Gustavo Lima para minha filha Bruna, para minhas netas, para minhas filhas, para meu esposo Zezinho da Borracharia, para toda a minha família.
3: Tá certo, mais do que mandado, a rádio oficial da galera, a rádio oficial da família, no melhor do seu fim de semana.
6: Bom dia, Renato, aqui é Cida do Sítio Poço, município de Lajedo. Eu gostaria de ouvir um forró com Frank e Aguiar. Eu ofereço para meus filhos, para minha irmã Quitera, Cícera Cleonice, para você e todos que estão sintonizados na Agreste FM.
3: Maravilha! Vamos lá programar aqui. No sabadão a gente tem um pouco mais de tempo, dá pra atender a mais pessoas. Enquanto há pedido musical. Tá faltando só você, hein? Interage, fica à vontade. Na Grecha FM todo mundo é família. Aqui, ó, você pode ficar super à vontade, porque aqui você manda. Essa é a regra. Tem mais? Alô, bom dia.
7: Bom dia, Renato Neves, sou Rosete de Altinho. Gostaria de ouvir uma música.
3: Fala aí.
7: Presente de casamento com calcinha preta para oferecer para você, para todos que tá ouvindo a rádio Agreste FM de Cupira.
3: Combinado.
7: Bom dia, com Deus, Deus abençoe.
3: Fica na paz, amém, a todos nós.
8: Bom dia, aqui é Meio de Borra Novo Horizonte. Gostaria de ouvir a música Calcinha Preta, hoje à noite. Ofereço a meus filhos Jefferson, Jana de Grado, Gabriel, a Terezinha da Guarabita, a Anitta da Rua do Arão, especialmente a você, Renato. Bom dia.
3: Eita, coisa boa! Quanta gente aí participando com a gente. Programa Rádio Livre que vai ao ar até às 12 horas, aqui ó, no Sãozão da Super Comunicativa do Nordeste.

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0: 9:28 agora. 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
2: Muito bem, pessoal, agora são 9h32, por aqui a gente segue em frente, já já tem especial de sábado. É, animar aí o seu sabadão, o seu fim de semana, trazendo mais uma banda de forró aqui pra animar todo mundo, né? Vamos lá então, direto pro Zap Zap, atender você e o seu pedido musical. No sábado a gente tem um pouquinho mais de tempo. Alô, bom dia, você do Zap.
3: Bom dia, Renato Neves, aqui é o Marizão Muniz, daqui do sítio Lagoa do Mato.
2: Fala, querido.
3: Quero pedir uma música boa aí, de Assisão, aquela Fogueirinha, você falou que é nós que manda, então pronto, se nós manda, tem que obedecer.
2: É verdade.
3: Valeu, um abraço, bom dia, bom sábado.
2: Valeu, queridão. Abraço. Opa. Valeu então, tamo junto, vou obedecer sim, com o maior prazer do mundo. Eu vou repetir e reiterar o que você acabou de falar, viu? Aqui é você quem manda, só quando não dá tempo, né? Aí realmente não tem o que fazer. Mas hoje, sabadão, a gente tem um pouquinho mais de espaço aqui, vamos tocar o máximo de pedidos que a gente puder, tá bom? São 9h33, tem mais alguém interagindo? Alô, bom dia, você do Zap.
4: Bom dia, Renato, bom dia. Aqui é Nita Juarez Lopes. Queria pedir a música Nossa Senhora, seja Passa em Frente. Para oferecer para minha mãe, Judite, Amara, Bill, Anderson, toda a minha família. E para você também, toda a sua família. Um ótimo final de semana, abençoada por Deus. E toca a minha música, viu?
2: Vou tocar.
4: É como a mulher falou agora há pouco. Você não...
2: Já tá no ponto. Ó, e eu vou explicar mais uma vez, tá, gente? É o que eu sempre falo aqui no ar. Quando a gente não toca, é porque realmente não dá tempo. Isso em todos os programas, tá? É porque é muita gente participando, aí não dá pra atender a todo mundo enquanto há pedido musical. Eu sempre falo isso aqui no ar e muita gente acaba passando batido aí. Então... É muitas participações e o nosso horário na semana é mais curtinho, é programa mais pequenininho, né? E aí não dá pra atender a todo mundo enquanto há pedido musical. Renato, você não tocou minha música? Não deu tempo, é muita gente participando. A gente teria que invadir o horário do programa O Agreste Reclama pra poder atender a todos os pedidos musicais. Creio eu que nem atenderia todo mundo ainda. Mas ó, o alô a gente sempre manda, até porque isso é respeito, é transparência, é credibilidade com o ouvinte, tá bom? Beijo no coração, valeu, volto sempre. Já fica sabendo, não deu para atender o pedido musical é porque infelizmente o horário não deu tempo, porque é muita gente participando. Alô, bom dia, você do Zap.
5: Alcione, mestre com leite, vai oferecer Alcione.
2: Tá certo, meu amigo Sandro Pereira, quem tá participando aí pelo Zap agora. Alô, Sandrão, bem-vindo.
6: Aqui é José de Rosa do Saquinho, queria escutar uma música de Franca Guiar, qualquer uma.
2: E eu passei agora, meu queridão, Zé de Rosa. Volte sempre, um bom fim de semana.
7: Olá, Renato. Bom dia, Renato.
2: Bom dia.
7: Bom dia com alegria. E o Marley de Alto Bonito, Renato.
2: Oi, querida.
7: Toca, Flávio José, saudade da boa. É para você, a família, toda a família Agreste, o Seguindo Via Alex de Garanhuns. E tiver o Revirando Baú, tamo junto, meu amigo. Não esquece meu alô. No
2: Combinado.
7: No Estado 89. Beijo, Renato. Eita. Bom dia.
2: Coisa boa ter a sua participação. Volte sempre.
8: Oi, Renato. Bom dia.
2: Bom dia.
8: Caruaru. Toca aí, amiguinho do Core, se der tempo. É, Chiclete com Banana, no Lame da Fogueira. Mando pra vocês aí da Agreste, pra Jeová, pra Júnior, pra Marisângela, pra todos meus amiguinhos do Core. E amei a camisa da Agreste, viu? Da Copa.
2: Coisa boa. Valeu, então, Sidoca Show de Caruaru, amiguinha do Core. Cheiro no coração, ferinha. Tamo junto, hein? Feliz manhã deste sabadão pra você e toda a família. Tá amando, né, Sidoca? Caruaru, São João, é só coisa boa. Eu sei bem como é que é. Alô, bom dia.
9: Bom dia, quero ouvir a música com fulô de Mandacaru, Sol Milho, para oferecer a meu esposo, meus dois filhos, meu genro, minha nora, meus dois netos e a todos que estão curtindo essa rádio maravilhosa.
2: Aê, a nossa rádio! Bom dia. Vamos lá, direto pro zap.
10: Bom dia, Renato Neves. Aqui é a Cida de Vila de Santana. Eu gostaria de pedir uma música de Pablo para oferecer para minhas três filhas, que tem a tia Juliana. Meus nove netos, que é o Rafael Gabriel e Edson, Yara, Alia, Ravi, Davi, Levi, meu pai e minha mãe, tá tudo acontecendo pra mim, pra vocês.
2: Combinado, valeu, tá mais do que mandado. Aqui é você quem manda, nossa cara ouvinte. Vamos lá então, atender a pedido musical. Tem o som do Assisão, uma das mais pedidas na programação da sua Agreste FM. Mais cinco músicas, mais cinco ouvintes atendidos.

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0: carro novo, foi?
1: Não é carro novo não, Santa. É o merminho, olha.
0: Homem, o que é então que tá diferente nele, que tá parecendo novinho, novinho?
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3: Agora são 9:55, 9:56, nota de falecimento. Faleceu nesta sexta-feira, no Hospital de Cupira, José Veríssimo de Souza, o senhor Odeil Antônio da Silva, aos 76 anos de idade. Deixando enlutados a sua esposa Cícera Mendes, seus filhos Odenildo, Odeildo, Odenilson e Macielma, além, é claro, de muitos amigos e outros familiares. O corpo está sendo velado em sua residência, localizada na Vila Laje de São José, zona rural, aqui de Cupira. O sepultamento será hoje, às 16h, no cemitério da Vila de Laje de São José. A família enlutada convida a todos para comparecerem a este ato de solidariedade cristã, prestando a última homenagem e compartilhando este momento de respeito e despedida. Noticiamos o falecimento do senhor Odeil Antônio da Silva, aos 76 anos, da cidade de Cupira.
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0: Pois é, o melhor do seu fim de semana, gente. Agora são 10 horas em ponto. Vamos lá então, mandar um abração pra todo mundo no Paratinga Mensagens. Já já tem especial de sábado. Aqui, ó, no São Usão da Sua, super comunicativa do Nordeste. Manda um abração pra Gleiciane, aqui em Cupira. Olá, querida, muito obrigado pelo carinho, pela audiência, pela participação. É que ela encontrou uma chave, né, de um carro da marca, eu acho que é Renault, pelo símbolo aqui da chave. Tá certo, Gleiciane. Como fazer então, né, para poder até a devolução, se seria aqui na recepção da rádio, ou se pode passar o seu contato, passa aí depois as informações, tá bom? Foi ali em frente ao Panela Quente, próximo, na verdade, ao restaurante Panela Quente aqui em Cupira, que ela encontrou essa chave. Valeu então, querida, parabéns pela iniciativa. Tem abraço e bom dia pra Maria, tá junto conosco. Deixa eu ver quem mais aqui, dona Maria Norata, bom dia pra senhora.
1: Bom dia, Renato, que Deus abençoe você.
0: Amém, a nós.
1: Felicidade nesse grande programa. Quero pedir uma música com Azulão, Dona Tereza.
0: Ah, essa é boa, dona Maria, essa é boa. Da Azulão, o pequeno grande, lá de Caruaru.
2: Bom dia, Renato Neves, que quem fala é Rosa. Rosa do Monte.
0: Fala, querida.
2: José do Sobrinho, por favor, passa a música de Alcimar Monteiro, Rosa dos Ventos.
0: Deixa com a gente, com toda certeza.
3: Bom dia, Renato, meu santo.
0: Bom dia. Santo
3: abençoado e paz pra você, viu? Que Deus abençoe
0: você. Amém, a nós.
3: É, aqui é a Sandra Amiga Pereira Neto. E se possível, passe pra mim, Anjo Querubim com Petrúcia Amorim, por favor. O cheiro, viu? E de 5 horas tá ligado.
0: Valeu pra você também, tudo de melhor. Um sábado abençoado, muito obrigado, Sônia.
4: Bom dia, Renato, tudo bem com você? Renato, tudo bem? É Marinalva, quero lhe pedir uma música de Roberto Carlos, Como é Grande o Meu Amor por Você. Vou oferecer a você, que é uma pessoa muito especial, e oferecer.
0: Muito obrigado, querida, você também.
5: Bom dia, Renato, sou a Socorro da Rua Lúcio Ferreira Calado. Renato, passa pra mim a música de Rosana, O Amor e o Poder.
0: Ah, isso é legal, hein?
5: Para meus filhos, Jantice Renes, meu esposo Edson, minhas irmãs, Lourdes Eliomar, minha sobrinha Márcia, Daiane Micael, minha sobrinha Ailton, Marco Miguel.
0: Toda a família, Rádio da Família. Tem mais aqui. Alô, bom dia, você do Zap.
6: Bom dia, Renato Neves, tudo bem com você, Renato? Edinho,
0: tudo bem, queridão?
6: De Parnaíba, São Paulo, estou aqui ligadinho, Renato. Toca uma música pra mim aí de Jorge de Altinho. Oferecer aí para meu irmão Zé do Piseiro, aqui em Santana de Parnaíba, meu irmão baiano aí em Laje Grande de Catende. Meu irmão Manuel da Verdura. Minha
0: mãe. E toda essa moçada. Muitos amigos e amigas, muitos irmãos e irmãs. Valeu, família grande. Tem mais abraço, senhor Zé das Novinhas. Também tá com o rádio ligado lá direto de Panelas, na Boa Terra dos Cabanos. Alô, meu querido, grande senhor Zé das Novinhas. É bom ter a sua participação junto conosco, hein?
7: Bom dia, Renato, meu amigo. Bom dia, Renato Gerivaldo.
0: Bom dia.
7: Bonito. Renato, toca aí a Saga de um Vaqueiro pra nós aí. Bom dia aí, Deus abençoe, bom trabalho.
0: Amém, a todos nós, com certeza.
8: Bom dia, Renato, é Marizange do Bonito. Gostaria de você colocar sua música de Pablo. Eu ofereço pra você e sua família Maiara, Mavia, eu, Jane de Paulo e todos que estão na escuta. Cheiro, então bom dia.
0: Eita, coisa boa, muito bom dia. Tem abraço aqui especial para a Adriana Tavares, direto de Agrestina, tá junto conosco. Bom dia, Anitta.
9: Bom dia, meu amigo Renato Neves. Aqui é a Anitta da Rua do Arame. Renato Neves, eu queria hoje que você me mandasse qualquer uma música de parabéns para oferecer a meu filho Anderson, a meu neto Samuel. A Samuel, passa uma música de parabéns para ele, que ele fez aniversário.
0: Parabéns, Samuel.
9: E para todos que estiverem fazendo aniversário hoje, Renato Neves.
0: Combinado, minha grande amiga do coração, Anitta da Rua do Arame, a mãe do Anderson. Anitta, bom demais quando você participa, viu? Beijo para você e todo mundo aí, ouvindo a Agreste FM.
10: Bom dia, Renato. Aqui é o cantor e o compositor Amaral da bateria. Renato, quero mandar
0: meu amigão.
10: A meu irmão Paulinho, a Givaldo dos teclados, Edson Pegado.
0: Tá mandado.
11: Bom dia, Renato, tudo bem? Aqui é José Novo Agreste, da Agrestina.
0: Fala, queridona.
11: Eu quero ouvir uma música, um Brasil do Forró. Vou deixar por sua conta.
0: Pra oferecer, deixa com a gente.
11: Especialmente pra você e pra todos que estão curtindo. Fica com Deus, um abençoado sábado.
0: Aê, você também.
12: Música. É a Cisão, pra oferecer para todos que estiver curtindo vocês da rádio. Principalmente para todos do Riachão do Veríssimo.
0: Valeu!
13: Neves, aqui é o Jadson de Brejo, de João Alves. Queria te pedir uma música, Aquarela do Brasil, para oferecer para minha irmã, para meus sobrinhos, para minha sobrinha Johanna, para minha madrinha, meu padrinho, minha avó, minha amiga Guitera, minha amiga Rita, para você e para todos que curtem essa rádio maravilhosa, nota mil.
0: Valeu, Jadson!
14: Bom dia, meu amigo Renato. Sou eu, Damião, aqui de Agrestina, do bairro Campo Novo.
0: Fala, queridão!
14: Tô aqui na escuta, não tô trabalhando hoje, tô na escuta. Gostaria de
0: lá
14: essa data. Onde anda, meu amor, ofereço pra você todos. Tô na escuta, minha namorada Roseli. Falou, Renato.
0: Valeu, querido. Alô, Roseli. Valeu, grande amigo. Volte sempre. Prazer nosso. Prazer nosso. 10h04. Terezinha.
15: Bom dia, querido Renato, meu amor. Salvador, por favor, gostaria de ouvir com a Cisão Fogueirinha. Oferecer pra você e família, pra toda a equipe top da Agreste. Vai pra tia Laída, Nando. Pra Neide da Barra. Aldemir, Garotinho do Arrocha. Jeová Dionísio. Nato Zezé, Juninho Ingerinho, Zé da Novinha, Edmilson Viginho Panelas. Leandra Princesinha Lália, Germana de Jurema, Ricardo Peixe, Lenilde Elenival, Desta Funerária Carvalho, Luciano.
0: Toda essa moçada muito massa. Muito obrigado, Tere.
16: Bom dia, Renato. Tudo bem? Como vai você, Renato?
0: Tudo bem? Tudo bem e você?
16: Um dia abençoado para todo João. Um ótimo trabalho para você, meu amigo. Mandou um abraço para Júnior de Panela, para Zezé, um cheiro para ela. Para todos que curtam a Rádio Agreste FM, todos tenham um dia abençoado, Renato. Um abraço.
0: Amém! Com certeza. Cristiano do Espetinho lá em Cachoeirinha, a Silvana e a Valentina curtindo aí a nossa rádio. 10 e 5.
17: Bom dia, Renato. Aqui é Lulu de Agrestina. Eu gostaria de escutar a Cisão para me oferecer para meus filhos, para meus netos. Especial você, Jane de Paula.
0: Muito obrigado, muito obrigado. Em nome da Janinha também. Genilda Lira, lá de Belém de Maria, também tá com o rádio ligado, mandando um beijão para todo mundo. Volto sempre, bom fim de semana.
18: Bom dia, Renato. Aqui é Maria da Rua, Mocissuário. Eu quero um forró, aquele forró bem quente. Para todo mundo que está ouvindo, para você. E para todos que estão ouvindo essa Rádio Agreste FM Cumprida Pernambuco. Você pode ficar. Naquele forró de São João, bem quente.
0: Tá certo, mais do que certo, com certeza. Ó, 10 horas agora, mais 6 minutos, manda aqui abração pro meu amigo Vanzinho da oficina. Alô, alô, Vanzinho! Como sempre, trabalhando, pegando no pesado, um ótimo sábado, cara, não para não. 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Alvan, Alval, toda a família, bom trabalho. Bom demais ter vocês aí junto conosco, viu? Tudo de bom. Bom, 10 e 6, eu vou fazer uma pausa agora. Vamos lá então, só para fechar aqui o bloco. Alô, bom dia.
19: Bom dia, Renato. Aqui é Craig de Agrestina. Gostaria de ouvir uma música de qualquer um, forrozinho de Mastruz com Leite, para oferecer ao meu esposo Paraíba, lá de Altinho.
0: Eita, que legal, já vou entregar. O especial de sábado de hoje é com Mastruz com Leite.
20: Bom dia, Renato Neves. Gostaria de ouvir o hino de Elias Silva, Soldado Ferido. Oferecer para os meus filhos, Gabriel, Roseline, Clara e Leonardo. Para todos os ouvintes aqui do Belém Maria, para todos os vizinhos e para você.
0: Muito legal.
21: Bom dia, Renato Neves. Queria ouvir uma música de Jorge Altim para todos os ouvintes na Porteira do Curral, Alcide de Alto Grito.
0: Ok, meu querido. Roberto Neri, sacristão original, também tá com rádio ligado, mandando um beijão pra todo mundo. O Laelson, lá em Vila de Santana, grande cabeleireiro. Oi, Renato, bom dia, amo o seu programa. Cacilda Ferreira, lá em Panelas. Oi, querida, bem-vindo, prazer nosso. A gente aqui faz tudo isso por você, pra você, do outro lado do rádio. Carlos do Açougue do Bonanza, Bonanza Supermercados. Valeu, Carlão, bom trabalho, queridão. Daniel, aqui em Cupira, também já tá lembrando que hoje tem o quadro proibido para os menores de 30 anos, que é o quadro Revirando Baú, e eu conto com você.
22: Oi, Renato Neves, bom dia. Quem tá falando aqui é Cida de Belém de Maria. Gostaria de ouvir uma música, o Novinho da Paraíba, qualquer uma dele, só pra curtir.
0: Combinado, tchau. Deixa com a gente. 10 e 8, bom dia, seu João.
23: Bom dia, meu amigo Renato Neves, tudo bem? Como é que tá? Tudo bem?
0: Melhor agora, seu João.
23: Renato, eu quero que você tocasse uma música pra mim aí de Azulão, o Café Zé Zuel, na boa. Para oferecer para todo o povo aqui da Goiabeira. Obrigado, Deus te abençoe.
0: Amém, valeu, seu João. O senhor mora no coração, viu? O senhor, dona Desterro, todo mundo aí em Goiabeira, tô devendo uma visita. Logo, logo apareço por aí, pode ter certeza. Valeu, São Joaquim do Monte. 10 horas, 8 minutos. Lusitânia, maridão, Tony da Batatinha, o Tony, eletricista. Tem abraço e bom dia para Maria Aparecida em São Joaquim do Monte. A mãe, dona Maria Silene, o pai Abílio, os irmãos, irmãs, sobrinhos, sobrinhas, a avó, dona Severina. Todo esse povão bom, né? Ok. Bom dia, Osana Alves.
24: Bom dia, Renato Neves. Sou Osana do Sítio Cruzeiro.
1: passa para mim uma música de Léo Magalhães, 24 horas, eu ofereço para você e para todos que estão ouvindo aqui no Sítio Cruzeiro. Um grande abraço, Renato.
0: Valeu, querida. Muito obrigado. Bom fim de semana. Ninha de Monte Alegre também está participando pelo Zap Zap. E para fechar, a minha amiga Théo. Fala aí, Théo.
2: Oi, Renato. Bom dia, Renato.
0: Bom dia.
2: Aqui é Théo, da Rua Peteca. Ô, Renato, passa uma música de Amado Batista, Se Não For Por Amor. Ofereço para minha filha Lígia, para minha mãe Mocinha, para todas minhas irmãs. Tchau, Renato.
0: Valeu, querida, grande Théo, ouvinte nota 10, toda Théo é gente boa, também tem a Théo, que é a mãe da Viviane Mariana, aqui no centro da cidade. Fazer o seguinte, intervalo pequeno, na volta eu volto com Redundância e Tudo, já trazendo o especial de sábado com a maior banda de forró de todos os tempos, que é Mastruz com Leite. Não sai daí não, é rapidinho.
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Bom dia, bom giorno, good morning pra todo mundo. São 10 horas mais 13 minutos. E aí, tá preparado? O lance agora é dançar muito forró e aproveitar ao máximo esta manhã de sábado, porque a gente preparou um especial pra você, pra lá de especial, com a maior banda de forró de todos os tempos. 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
7: A Agreste FM 89 do seu coração. Como é bom estar com você nesta manhã de sábado. O meu abraço especial para todo mundo que participa conosco pelo Zap Zap. Minha amiga Roselídia Cristina. E a você aí, ó, Brasilzão afora. Tem muito pernambucano, muita gente boa. Acompanhando diariamente Jane de Paula, Josias Leal, Renato Neves, Willamar Alves, toda a equipe. Número 1 da programação, Ayrton Lira, Joedson Silva. É bom demais. Então, ó, pode chegar, fica à vontade, aproveita o fim de semana para relaxar, curtir aquela boa música. A você, aniversariante do dia, parabéns, sucesso, felicidades. Para você que tá aí nos planos de aproveitar o fim de semana, se beber, não dirija, se dirigir, não beba, sempre respeitando, é claro, o espaço e o bem do próximo. É assim que a vida deve ser vivida, sempre na base do respeito. Pois é, prazer, eu sou o Renato Neves, o seu amigão aqui do rádio. Siga-nos nas redes sociais, @agrestefm89.5 e o meu, @RenatoNeves42. É sempre assim, ó, uma magia. De segunda a sexta-feira a gente se encontrar dentro do Geração 89 e no sabadão tem o nosso Rádio Livre trazendo muita música boa, descontração, a sua participação, portal de voz da Agreste FM. No sábado a gente tem mais tempo, a bem da verdade. Vamos lá então com mais músicas? Aumenta o som, cidadão!

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1: 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Um ótimo fim de semana, dia 20 de junho. Parabenizar você assoprando as velinhas no dia de hoje, a você com seu carro ligado aí nas estradas da vida, BR-232, BR-104. Muito bom ter você aí com a gente. Vai na paz, vai com calma. As minhas várias amigas donas de casa, que eu sei que são muitas, sempre trabalhando, quem sabe até dando aquela geral nesse sabadão e acompanhando a Agreste FM. Jogão do Brasil também ontem. A gente tá aqui feliz da vida com resultados sobre o Haiti. Vamos nessa, Brasil. Rumo ao Hexa. A gente feliz da vida e com certeza tendo aquela sensação de campeão já, né? Mas vamos trabalhar, vamos trabalhar, vamos ter fé que no final tudo sempre vai dar certo. Mas músicas vem chegando, programação especial desse fim de semana pra você aí do outro lado do rádio. Aumenta o som, vem com a gente!

0: 11:28.
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0: 11:28.

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2: 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Agradecer a todo mundo que participa conosco pelas redes sociais, WhatsApp, Facebook, Instagram. Valeu o carinho da sintonia. Aos muitos amigos via rádio, aos motoristas, mototaxistas, a você do comércio. Tem muita gente trabalhando também na manhã de sábado, é. Acredite. A você, amigo patrão, gerente, funcionário, cliente, amigo. A você comprando, a você vendendo, a você pechinchando e curtindo aí o melhor da música junto com a nossa Agreste FM, a rádio especial há mais de 37 anos fazendo parte aí da sua vida, da sua história, muita gente que cresceu ouvindo a super comunicativa do Nordeste. E a nossa missão aqui é sempre essa: levar o melhor conteúdo e FM digital para quem merece o melhor, da equipe número 1 do rádio, nossa família de comunicadores. E no fundo, no fundo, você também aí é comunicador. Você que participa conosco diariamente, nos dá o privilégio, no primeiro lugar, todo santo dia. Valeu demais, hein? Hashtag é nóis. Simbora então com mais músicas, aumenta o som, pessoal.

É, a Agreste FM sempre em primeiro lugar. Bom demais de verdade. Gente, às 11 horas mais 37 minutos, deixa eu aqui parar tudo, como diria Valderlin Santos, pare tudo, para mandar um abraço especial. Acontece que hoje, dia 20 de junho, é aniversário do meu grande amigo, amigo irmão, Jetro, o 007 dos computadores. Ele mesmo, Jetrão, que dá o suporte técnico aqui na Rádio Agreste FM. E que eu, quando sempre estou em apuros nessa área da informática, também sempre recorro ao Jetrão. Eita, Jetro, que data especial, hein? E que bom saber que hoje você celebra a vida. Em nome da sua amada esposa Mary, da dona do Carmo, a grande sogra, sogra e mãe ao mesmo tempo, né? Dos seus pais, irmãos, sobrinhos, enfim, toda a família e a família Agreste FM, meus parabéns para você. Continue sendo esse cara super profissional, trabalhador, bom marido, bom amigo, bom irmão, que todo mundo só deseja o bem, né? Quem conhece o Jetro sabe da sua personalidade, do seu caráter, e nessa data especial a gente reforça aqui os parabéns, porque de fato ele merece, viu? Então, receba daí o abraço especial da sua amada esposa Mary, que foi ela que me lembrou hoje do seu aniversário, e toda a sua família que te ama muito. Parabéns, amigo irmão Jetro, tudo de bom na sua vida. Hoje, um conselho, viu? Deixa ele trabalhar não, Mary. Põe ele pra descansar aí, aproveitar o dia dele. Hoje é seu aniversário, né? Dia de quebrar cabeça com o computador não, embora você é fera e sabe muito bem o que faz na sua área, mas hoje é o dia de celebrar a vida. Tudo de bom pra você e família, felicidades, obrigado pela sua amizade e que mais 20, 30, 40, 100 anos de saúde, sucesso e fé venham pra você em forma de presente dos céus. Valeu, amigão, grande Jetro, feliz aniversário. Ele merece, é isso aí. Manda um abração pra dona Nissi e família do bairro da Coab, também tá junto conosco, sempre participando pelo Zap Zap. Alô, alô, dona Nissi, valeu o carinho, a sintonia e a todo mundo que interage conosco nesta manhã maravilhosa.

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rapaz, mas eu tava louco pra entrar, viu? Que vem no arrocha assim, vem. Olha o arrocha então, vem de plano B. Vem assim, vai.

Olha aqui, vem. Olha o arrocha. Tome comigo assim, vai.

Finalzinho do horário, só resta agradecer a você o carinho, o rádio ligado, a participação. Vem aí, irmão Ronaldo, e mais uma edição do Sábado Gospel. A gente se encontra mais tarde, trazendo mais uma edição do quadro Revirando o Baú. Beijo pra todo mundo, bom fim de semana, fica na paz, fica com Deus. Como eu sempre falo, mesmo que a gente não se conheça pessoalmente, o meu mais profundo e sincero desejo é que o nosso bom Deus continue abençoando você, a sua casa e toda a sua vida. Amém? Amém! Abraço, sucesso e até mais tarde, se Deus quiser.

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boa tarde, na paz do Senhor Jesus Cristo. Estamos começando mais uma edição do programa Sábado Gospel. Seja bem-vinda, minha amiga, minha irmã, meu irmão, seja bem-vindo também você. Muito obrigado pela audiência, muito obrigado por estar sintonizado na Agreste FM, a sua rádio campeã de audiência, no seu programa de todas as tardes, que também é campeão da audiência, o programa Sábado Gospel. Eu sou Ronaldo Gonçalves e você está ouvindo o programa Sábado Gospel, o programa que tem o compromisso de anunciar a palavra de Deus. E como de costume, vamos começar o nosso programa falando com Deus, orando. E lembrando que a oração é uma conversa que você tem com Deus, é um diálogo, não consiste numa repetição de palavras, não? Você, quando você for orar, que você possa realmente falar aquilo que você está sentindo, que você está pensando a Deus. Pai querido, no nome de Jesus, estamos em tua presença, te louvando por mais uma tarde abençoada, te adorando, Deus, por mais uma rica oportunidade que o Senhor nos dá de anunciar tua palavra, de meditarmos em louvores que engrandecem o teu nome. Eu te peço, Pai, em nome do teu filho, que o Senhor continue abençoando os ouvintes, que eles possam, Senhor Deus, uma vez mais sentir a tua presença neste programa. Que o programa Sábado Gospel, Pai, continue sendo um canal de bênção para as pessoas, um canal em que seja transmitida a tua palavra de acordo com aquilo que está escrito. Te peço, Senhora, que aquelas pessoas que estão nos ouvindo, precisando, Pai, de um fortalecimento, que esta tarde sejam fortalecidas. Aqueles que estão precisando de consolo da tua parte, que sejam consolados. Porque não também, Senhor, aqueles que estão doentes nesse momento? Nós cremos que o Senhor também é o Deus que cura, o Deus Todo-Poderoso. Então, Pai, te pedimos, segundo a tua vontade, cura, Senhor. Liberta aqueles que estão oprimidos pelo inimigo. Pai amado, continua nos ajudando, continua nos dando força e graça. Te pedimos no nome de Jesus.

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2: Muito bem, acabamos de ouvir aí um louvor com William Nascimento, Não Vou Desistir. Louvor muito bonito e um recado para você, tá bom? Não desista, por mais difícil que seja a situação. A vida é maravilhosa demais para você desistir, por mais complicado que seja a batalha. Não desista. Se um mestre estiver no barco com você, principalmente, não desista de jeito nenhum. Você perde uma luta aqui, tropeça ali, se arrasta em outro momento, mas não pode parar de modo algum, tá bom? Não desista, o Senhor está contigo. É, muito bem, vamos ouvir mais um belo louvor no nosso programa Sábado Gospel. Maíra Carvalho, O Chamado.

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Muito bem, meus queridos, minhas queridas, acabamos de ouvir mais um belo louvor, mais uma melodia para o nosso deleite espiritual. A primeira foi na voz da cantora Maíra Carvalho, O Chamado. Em seguida, Delino Massal, Deus é Deus. É interessante aí esse louvor com a cantora Maíra Carvalho, quando no começo do louvor ela diz assim: eu não abro mão da espiritualidade que tenho contigo. Não me vendo, não me troco por manjares, banquetes oferecidos. Eu quero conservar a aliança que tenho com Deus. Vivemos em uma época em que o sistema mundano, ele interage com todo ser humano para o afastar cada vez mais de Deus. E aqueles que têm uma comunhão com Deus, aqueles que buscam intimidade com Deus, eles têm que colocar esta expressão no seu coração: eu não abro mão da minha espiritualidade com Deus. Eu não abro mão da minha comunhão com Deus por nada. Não vendo, não troco, não importa o valor. Muitas pessoas, infelizmente, estão trocando a sua comunhão com Deus por muitas coisas e banais, não é? Não troque a sua comunhão com Deus por nada. É o mais importante que você tem, é estar em comunhão com Deus, com a tua espiritualidade íntegra diante de Deus. Muito bem, vamos ouvir mais um louvor para o nosso deleite espiritual. Esté Batista, Salmo 121.

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1: Muito bem, meus queridos, acabamos de ouvir um louvor na voz de Esté Batista, Salmo 121. Salmo 121, e eu já deixo aqui minha dica para você: medite no Salmo 121. É um salmo bem interessante, uma reflexão muito boa, que serve para nossa meditação e também crescimento.

Muito bem, meu forte abraço aí para todo o povo de Deus de Panelas, Belém de Maria, Catende, o povo de Deus de Agrestina, São Joaquim do Monte, Camocim de São Félix, Altinhos, Cachoeirinha, Ibirajuba, Lagedo, Jurema, São Bento do Una, Quipapá, Queimadas. Meu forte abraço para cada um de vocês. Meu forte abraço também para você, cupirense, que o Senhor continue abençoando a tua vida juntamente com toda a tua família. Meu forte abraço. Alegria. E vamos ouvir mais um belo louvor. Elias Silva, Livre para Voar.

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1: Muito bem, meus queridos, acabamos de ouvir Elias Silva, Livre para Voar. E chegamos ao momento da meditação da palavra de Deus. E eu convido a você para abrir sua Bíblia juntamente comigo no primeiro livro de Samuel. Primeiro livro de Samuel, lá no Antigo Testamento, nós vamos ler no capítulo de número 16. Primeiro livro de Samuel, capítulo de número 16. Verso 4 por diante. Primeiro livro de Samuel, capítulo 16, verso 4 por diante, diz assim a palavra do Senhor: Samuel fez o que o Senhor disse. Quando chegou a Belém, as autoridades da cidade foram encontrá-lo, tremendo de medo. O Senhor vem em paz? Perguntaram. Sim, respondeu Samuel, vim oferecer um sacrifício ao Senhor. Purifiquem-se e venham comigo para o sacrifício. Então Samuel realizou a

São estes todos os teus filhos? Jessé respondeu: ainda tem um mais novo, mas ele está no campo, tomando conta do rebanho. Mande chamá-lo, disse Samuel. Não nos sentaremos para comer enquanto ele não chegar. Jessé mandou chamá-lo. Era um jovem ruivo, de boa aparência e de olhos bonitos. E o Senhor disse: é este. Levante-se e unja-o com óleo. Enquanto Davi estava entre seus irmãos, Samuel pegou a vasilha com óleo que havia trazido e ungiu. A partir daquele dia, o Espírito do Senhor veio poderosamente sobre Davi. Depois disso, Samuel voltou a Ramá. Meus amados, meus queridos, estamos aqui diante de um texto bem conhecido e bem importante, sobretudo para a história de Israel. Encontramos aqui um momento em que Davi, que neste exato momento ainda não era rei, ele foi ungido por Samuel. E o interessante, meus amados, é que antes do fato de Deus escolher Davi como rei, antes disso, o rei de Israel era Saul. Antes de Saul, não havia rei em Israel. O governo de Israel se dava por juízes. E estes juízes eram homens que Deus orientava-os em relação ao governo do seu povo, Israel. As 12 tribos, todas juntas, unidas. O povo não estava mais gostando da administração de Samuel como juiz. Os filhos de Samuel não eram fiéis a Deus como Samuel o era. E Samuel já estava numa certa idade. Já estava velho de idade. Isso fez com que o povo procurasse Samuel, dissesse para ele que não queriam mais que o povo fosse julgado por juízes. Queriam um rei, como as nações circunvizinhas tinham também reis. Então Deus fala com Samuel, tem todo o processo. Saul foi ungido o primeiro rei de Israel. E Saul até que começou bem. Mas Saul, com o passar do tempo, começou a desobedecer muito a Deus, ao ponto que o Senhor Deus o rejeitou. Isso é bem interessante. Inclusive, quando você lê o capítulo 15 e o verso de número 23 do primeiro livro de Samuel, nenhuma repreensão em que Samuel repreende o rei Saul, ele tem uma expressão interessante: a rebeldia é um pecado tão grave quanto a feitiçaria, e persistir no erro é um mal tão grave quanto adorar ídolos. Assim como você rejeitou a ordem do Senhor, ele o rejeitou como rei. Estamos aqui diante de uma palavra dura dada por Samuel. Samuel simplesmente aqui como um profeta de Deus, sendo orientado por Deus e dando a mensagem de Deus dura para o rei Saul, dizendo a Saul o seguinte: Saul, você rejeitou a Deus através de suas atitudes, de sua rebelião, desobedecendo ao Senhor. Do mesmo modo, Deus também te rejeitou como rei. Daí, meus queridos irmãos, chegamos ao capítulo 16, em que Deus vai orientar Samuel a escolher um novo rei. E Deus dá algumas estratégias para Samuel, para que ele fosse até a casa de Jessé e lá ungir um novo rei para Israel. E Samuel, obediente a Deus, foi até a casa de Jessé, como o Senhor Deus o havia dito. Depois de todo o procedimento de purificação que deveria existir, Samuel chamou Jessé e seus filhos para o sacrifício. E quando eles estavam lá, posteriormente vamos ver que tinha um banquete neste lugar, quando eles estavam lá, que Samuel olhou para Eliabe, um filho de Jessé. Samuel, observando o externamente, o seu exterior, observando a beleza, a formosura de Eliabe,
Samuel disse consigo mesmo: com certeza este é o homem que o Senhor ungirá. Certamente este será o novo rei de Israel, em outras palavras. Vejamos aqui algo interessante. Mesmo Samuel sendo um homem de Deus, um dos homens justos que percebemos na Bíblia, temente a Deus, obediente ao Senhor, mesmo assim, Samuel, vez por outra, ainda agia com base na aparência. Ele olhou para Eliabe, disse: este aqui é o rei. Foi a aparência dele. Certamente Eliabe se sobressaía em relação a todos os outros irmãos dele. Isso fez com que Samuel, ao observá-lo, visse Eliabe como sendo uma pessoa perfeita para ser o novo rei de Israel. Ele olhou para ele e disse: isso aqui, olha a aparência dele, olha o jeito dele, certamente é este. Quantas vezes fazemos isso, meus queridos? Agimos baseado tão somente na aparência. Olhamos para alguém e já definimos quem é aquela pessoa. Já criamos uma imagem mental de quem é aquela pessoa, das características daquela pessoa. Já fazemos muitas vezes, agimos com preconceito só de observar. Samuel fez isso, um preconceito positivo. Ele olhou para Eliabe e disse: esse aí, não tem outro. Dentre os que ele estava vendo, Eliabe era o que mais se encaixava de acordo com a visão de Samuel. Mas qual foi a resposta que Deus deu a Samuel? Nós lemos aqui, vamos ver novamente. Verso 7, capítulo 16, do primeiro livro de Samuel, e o verso 7. O Senhor, porém, disse a Samuel: não o julgue pela aparência, nem pela altura, pois eu o rejeitei. Irmãos, quero abrir apenas aqui, abrir um parêntese. Quando a Bíblia fala que o Senhor rejeitou a Eliabe, o texto não está se referindo à salvação, viu? Preste bem atenção nisso. Eliabe foi rejeitado em relação a ser rei e não para salvação. Algumas pessoas pegam um texto desse, por exemplo, e dizem: olha, Deus rejeitou Eliabe, então Deus rejeita algumas pessoas para salvação e outras Deus escolhe para salvação. De modo algum. Aqui a rejeição em relação a Eliabe se deu quanto à questão de ser rei. Não quero dizer se ele foi salvo, se não foi, só Deus o sabe. Mas no texto aqui, no contexto, é para ser rei. Então Deus disse a Samuel: Samuel, não é este. Não julgue pelo que você está vendo. Não julgue pela beleza dele. Não julgue pela altura que ele tem. Porque eu tenho rejeitado este rapaz aí. Eu tenho rejeitado Eliabe para ser rei de Israel. Não é ele que eu quero. E o Senhor concluiu a sentença da seguinte maneira: o Senhor não vê as coisas como o ser humano as vê. As pessoas julgam pela aparência exterior, mas o Senhor olha para o coração. Glória a Deus. E glória a Deus por isso. Muitas vezes, Deus, quando ele age em relação a gente, ele não age observando o exterior. Há muitas pessoas que podem se aproximar de Deus com a aparência daquele fariseu que aparece em uma das parábolas de Jesus. Todo mundo olhando para ele, achando o máximo. Um exemplo a ser seguido quanto o servir a Deus. Só de aparência. Por dentro, totalmente distante de Deus. É o que Jesus diz em outra expressão: um sepulcro caiado, um sepulcro pintado. Por fora, um sepulcro bem bonitinho, aparência linda, alguns sepulcros até parece castelo, né? Eu já tive a oportunidade de ver na internet alguns cemitérios de pessoas milionárias aí, e tem alguns que você olha, rapaz, parece até mais organizado que muitas casas por aí de classe média, um negócio muito bonito. Por fora, muito lindo. Até o mais simples você passa, às vezes tá pintado, né? Tá com uma cerâmicazinha, muito bonito. Mas o que é que tem por dentro? Podridão, ossos, carne podre, o negócio é horrível.
Essa muitas vezes é a condição de muitas pessoas que se aproximam de Deus. Por fora, com uma aparência de religiosidade. Exteriormente, alguém olha e diz: fulano é uma pessoa 10, serve a Deus ao máximo. Mas por dentro, Deus olhando o coração, Deus percebe que aquela pessoa não serve a ele de verdade. Nessa questão do contexto aqui, Deus estava dizendo a Samuel: Samuel, eu conheço o coração de Eliabe, não é ele que eu quero, não é ele o escolhido para ser rei. Quando lemos o Salmo de número 139, encontramos uma expressão tremenda a respeito disso. O verso primeiro começa da seguinte maneira: ó Senhor, tu examinas o meu coração e conhece tudo a meu respeito. Senhor, o salmista dizendo a Deus: Senhor, tu examinas o meu coração e conheces tudo, não é tudo mesmo, ao meu respeito. Deus conhece tudo ao teu respeito. Por isso não adianta se aproximar do Senhor com aparência, com capa, com máscara. Arranca tudo quando você for conversar com Deus. Quando você for confessar a Deus um pecado, por exemplo, não coloque desculpas, não fique enfeitando: mas Deus, tu sabes que eu fiz por causa disso, foi por causa daquilo. Não, seja honesto com Deus. Tire a capa, tire a máscara diante do Senhor e seja sincero, porque Deus conhece o teu coração, Deus examina o teu coração, ele sabe o que você pensa até mesmo antes de você pensar. Eu disse: eu não quero Eliabe como rei, não é ele que eu quero. Glória a Deus. Em Jeremias capítulo 17 e o verso 9 diz o seguinte: o coração humano é mais enganoso que qualquer coisa e é extremamente perverso. Quem sabe de fato o quanto é mal? Verso 10: eu, o Senhor, examino o coração e provo os pensamentos. A única pessoa que conhece de fato o coração de cada um de nós é Deus. Até muitas vezes, em relação a nós mesmos, nos enganamos. Deus não. Deus sabe exatamente quem você é. Deus rejeitou Eliabe. De igual modo, Deus também rejeitou a Abinadabe, outro filho de Jessé. Posteriormente, Jessé chamou Simeia e também foi rejeitado. Em seguida, levou mais 7 filhos que tinha e todos foram rejeitados por Deus. Aí Samuel olha para um canto, olha para outro, acabou os filhos, não tem mais nenhum, porque todos estão aqui, foram rejeitados. Interessante isso, irmãos. Jessé, o pai de Davi, estava em uma ocasião muito sublime, muito bela. Levou todos os filhos para este banquete. Mas teve um que não foi convidado para o banquete, que não foi convidado para a cerimônia do sacrifício. E era justamente esse o que Deus havia escolhido. Quando Samuel questiona Jessé a respeito dos filhos deles: são estes todos teus filhos? Porque imagina a cabeça de Samuel. Passam aí 10 filhos, ele olha para cá: não, não é esse. Deus diz: não é esse. Deus fala: Samuel, não é esse. Não é, não é, não é, não é. Você fala para ele: não estou vendo mais ninguém aqui. Será que eu estou enganado? Será que não está aqui o rei? Aí Samuel chega perto de Jessé e pergunta: são todos esses que você tem? Jessé respondeu: ainda tem um mais novo, um mais novinho, um menor, mas ele não está aqui. Ele está no campo, tomando conta do rebanho. Na cabeça de Jessé, de todos os filhos que ele tinha, não importava o que seria, o que teria menos possibilidade de ser alguma coisa nesse contexto, era Davi. Porque ele levou todos os filhos que ele tinha para o banquete, para o sacrifício. Davi não. Davi foi trabalhar no campo, apacentando as ovelhas. Jessé imediatamente manda chamar a Davi.
E quando Davi aproxima, ela escuta uma coisa. Eu falo no começo a respeito de Eliabe, que tem uma boa aparência, e Deus não olha, não julga pela aparência. Vejam bem, verso 12 diz assim: Jessé mandou chamá-lo quem? Davi. Como era Davi? Era um jovem ruivo, de boa aparência e de olhos bonitos. Davi também não era uma pessoa que não tinha aparência, ele também tinha aparência. Podia não ter a aparência do seu irmão Eliabe, mas era um jovem de aparência. Mas não foi isso que chamou a atenção de Deus em relação a Davi. Quando Davi chega, o Senhor disse para Samuel: é este, levante-se, unjam com óleo. Glória a Deus. Deus não trabalha como o homem trabalha. Muitas vezes, aqueles em que ninguém confia, aqueles que as pessoas colocam lá atrás, aquelas pessoas que muitas vezes em que ninguém confia, aqueles que as pessoas colocam lá atrás, aquelas pessoas

é grande para Deus, não escolheriam essas pessoas. Mas Deus olha diferente. Quem sabe se você é uma dessas pessoas que ninguém dá valor algum. Saiba que Deus quer transformar teu coração. Ele sabe o teu futuro. Ele sabe o quanto você vai ser usado como instrumento na mão dele. Lembra do apóstolo Paulo? Grande perseguidor da igreja primitiva. As origens da igreja. Grande perseguidor. Mas Deus sabia. Antes de alguém dizer para ele, ele já sabia que Paulo seria um instrumento poderoso. Um vaso usado na mão dele. E assim foi. Tanto que quando houve o momento da conversão de Paulo, os servos do Senhor, a igreja de Cristo, ficaram receosos em relação a receber Paulo, que Paulo era perseguidor. Não importa quem você é agora, o importante é o que você poderá ser nas mãos de Deus. Todos te veem como você é. Deus olha para você e sabe do potencial que você tem nas mãos dele. O quanto você vai ser usado por ele. Vem para Cristo. Não troca o Senhor por nada. Assim como Davi, que ninguém dava nada por ele. O Senhor, ele vai te buscar onde você estiver. Lá no canto, ninguém está vendo. Deus está vendo. Glória a Deus. Que possamos ter a convicção que Deus não olha a aparência. Homem, mulher, negro, branco, pardo, criança, velho, não importa. Deus conhece o coração. Como está o teu coração diante de Deus?

Meus queridos, estamos chegando ao final de mais um programa Sábado Gospel. Muito obrigado pelo carinho, pela audiência. Saiba, embora ninguém olhe para você como tendo potencial melhor do que eles para enxergar o que você pode chegar a ser, é quem te criou. Porque ele sabe todas as suas limitações e os potenciais que você tem se você servi-lo. Faça isso essa tarde. Toma uma decisão para seguir a Cristo. Você não sabe o quanto Deus vai te usar e o quanto as pessoas vão se surpreender de você. Vamos orar encerrando o nosso programa. Pai amado, mais uma vez estamos em tua presença te louvando por mais uma tarde. Te louvando, Deus, por tuas escolhas, Pai. Pois além de serem perfeitas, não levam em consideração a aparência, Senhor. Então te peço, Pai, continua nos dando graça para estarmos com o coração, Senhor, segundo a tua vontade. Para que nós, Senhor Deus, sejamos fiéis a ti. Que possamos viver uma vida, Pai, de tanta aparência. Mas que possamos viver uma vida de integridade para a tua glória. Ajuda aqueles, Pai, que estão me ouvindo neste momento. Com um desejo grande de servir, mas dizendo, Pai, que já tentaram uma, duas, três vezes e não conseguem. Senhor, faz eles entenderem, Senhor, que quem vai fazer tudo é o Senhor. A transformação é sua. Que eles entendam, Pai, que o que eles devem fazer é se entregarem de verdade, orarem, buscar a tua presença. Pai, nos ajuda em nome de Jesus.

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Começando agora aqui na nossa tarde, no nosso programa, seu Sabadão 89, né? E a gente vem trazendo muita música boa a partir de agora. Eita, nós! E ontem... Brasil e Haiti, ó, 3-0, caramba! Primeiro tempo, segundo tempo foi mais difícil, né? Mas teve aí, ó, quem tentou, tentaram, né? Uma e oito, Grace, eita, bora lá, bora pra...

mais um sabadão do mês de junho de 2026. Estamos juntos por cá, né? Clima gostoso, solzinho aí dando aquele sorrisão pra gente, né? E a gente já tá vivendo aí 20 de junho. Hoje é dia do advogado trabalhista, nosso carinho, dia do revendedor, dia do refugiado, dia também do vigilante. Aos profissionais, nosso carinho especial. Pra você que tá fazendo aniversário hoje, parabéns, parabéns, parabéns. Ó, você que tá em casa, no carro, na rede, na cama, no mato, no bar, tá aqui curtindo com a gente, tá no trabalho também. Que bom, né? Que bom. Obrigada pela sintonia, viu? Ah, pode pedir música pra gente. Como não tem as 10 mais pedidas nesse, né, mês de junho, prioridade é forró. A gente tá aqui tocando muita música boa, nosso especial de 4 hoje. Especial de 4, gente. Então, das 4 às 4 da tarde, 16 horas, né? É de forró, tá? Então preparem-se pra curtir o melhor aqui nesse especial Uma Hora com Seu Artista Preferido. Tocando muito forró pra você, é, durante toda a nossa programação. Afinal de contas, você é quem faz, né? E o clima tá pra um forrozinho bom que tá danado, né? E pra gente comemorar o 3-0 ontem, ó, Brasil! É, a gente já começa assim, né, a nossa tarde. É com o forrozinho da seleção. Bora! Vamos curtir essa aqui, ó. Sem sol, clima desse jeito tá hoje, né? Todo mundo alegre, verde, amarelo, apesar deles serem jogados de azul. Ai, ai, ai, mais segunda vez, né, que jogam de azul. Vamos embora. Boa tarde, bem-vindos, Sabadão 89.

0: Eita, nós! E por aqui tá bom que tá danado, né? Ó, 1:17 na Agreste, forrozinho danado de bom. Chega pra cá, chega pedindo o seu. Vem que tem. 998-261509. Chamou, hora do ouvinte. A galera chegando por aqui, né? Gente, quem já quer pedir música aqui com a gente? Eliette de Serra Azul Palmares tá ligadinha com a gente. Rosiane Lopes, lá de Itapiraí, nosso ouvinte. Eita, forrozinho danado de bom, sim. Oi, boa tarde.
1: Boa tarde, gata do beijo rosa. É Marizinho de Bonito. Gostaria de você colocar Samos de Pablo. Ofereço pra você, Mayara, Mavia, eu, Sidoca de Caruaru e todos que estão na escuta. Beijo rosa.
0: Beijo rosa pra você também, meu amor. Aldemir Pérola Negra.
2: Boa tarde, Jânio Paulo, sou eu, Aldemir Jânio, eu quero uma música fogueirinha. Ofereço pra minha mãe Thelma, meu para Suzete, Trezinha Guavita, pra meu primo Vânio, tá doido, meu primo Edson Vila de Santana, pra meu primo Jânio Produções, pra Trezinha Guavita, pra Linda Barra, Linda Barra, Linda da Rua do Rosário, pra velho da Rua do Rosário, pra você, beijo rosa.
0: Beijo rosa também. Meu amor, obrigado pelo carinho. Deixa eu ver quem mais aqui. Oi, boa tarde. É nóis, é por aqui, ó.

0: Olha só, deixa eu mandar um beijo muito especial, né? Pra nossa querida vereadora Elisandra. Hoje é aniversário dela, né, Elisandra? Feliz aniversário pra você, sua linda. Parabéns especial da nossa amiga Neide Silva, lá de Serrote Liso. Recebendo parabéns especial de todos os familiares e amigos todos também, né? Que o seu dia seja de muita celebração, abraços apertados, sorrisos sinceros ao lado das pessoas que você mais ama, viu, Elisandra? Parabéns pra você, sua linda. Desejando aí que todos os seus sonhos e desejos se tornem reais. E olha, cada dia seja repleto de oportunidades e alegrias. Feliz aniversário pra você, que esse novo ciclo, né? Seja tempo de renovação, de amor, de muita saúde e realizações, tá? Afinal de contas, você merece muito. Parabéns pra você, que Deus esteja sempre no comando da sua vida e te abençoando sempre, né? Feliz aniversário, viu, Elisandra? Os nossos parabéns também pra você, sua linda. É dia de comemorar, né? Mais um ano de vida. Então, parabéns pra você. Uma em 20 na creche. Olha, deixa eu mandar um beijão aqui pro Tony, Lusitânia. Lusitânia e Tony da Batatinha Eletricista, nossos amigos também, curtindo aqui com a gente, né? Deixa eu mandar um beijão aí pra Carminho, o Toquinho lá de Belém de Maria, curtindo com a gente. Maurício do Ouve a Lúcia, sempre sintonizados por aqui na Melhor 89,5, né? Abraçando também aí a Kel, curtindo com a gente. Deixa eu abraçar também aqui, ó, nosso amigo, né? Russo do Bar aí no Farol também curtindo com a gente. Cheirou! 1h21. Ó, abração também aqui, ó, curtindo a nossa programação. A Ivonete, a Janete, seu João Estevam, a Aninha e toda a família aí em Serra Verde da BR, né? Pipoca! Opa! Cheiro pra você também! Tudo de bom! Oi, boa tarde!
1: Boa tarde, Ana, aqui é a Data Fernanda. Já passamos aí com o Leonardo. Copo de vinho. Vou oferecer a todos. Valeu!
0: Valeu, e como valeu, e cheirão pra vocês, boa tarde.
2: Boa tarde, Jane, aqui é Genivaldo, fala de Atibaia, São Paulo.
0: Fala aí.
2: Gostaria de pedir uma música com a Cisão, eu fiz uma fogueirinha.
0: Opa,
2: e oferecer esse povo aí de Biruçu aí, meus amigos que tá por aí. E avisaram que agora em São João, eu tô por aí, Jane, vou fazer uma visita a vocês aí.
0: Opa, tá? Que bom, venha mesmo, viu? Seja bem-vindo. Eita, quem tá distante, né? Nessa época junina, sente uma saudade, né, não? 1h22 na Grécia. Oi, bem-vindo.
3: Oi, Jane, boa tarde. Todas as gatas. Boa tarde, aqui é dentro do Barro Novo Horizonte. Jane, coloca a música da Fazenda Santo Antônio com Jorge Deltinho. Eu ofereço a meus filhos Jebe, seu Jane, Gilberto, Gabriel, a Terezinha da Guaravita e a Lita da Rua do Arão. Uma boa tarde. Gatas e todas as gatas.
0: Beijão pra você, Neide, sua linda. Boa tarde.
4: Boa tarde, minha rainha de beijo rosa. Sou eu, Júnior Ligeirinho do Trevo. Não perdoa seu. Escutando essa voz de ouro que você é linda, maravilhosa, rainha de beijo rosa. Coloca a música aí de Assissão, aqui uma fogueirinha. Vou oferecer pra você e família, pra meu pai dentro do meio, para toda a minha família, para todos meus amigos e amigas geral. Cheguei, Brasil. Cheguei, Marrocos. Cheguei, 3-0. Ô, Brasil.
0: Dá-lhe, Brasil. 3-0, né? Opa. Ai, se fosse sempre assim, né? Continuasse assim. Oi, boa tarde.
5: Oi, Jane, boa tarde. Aqui é o Zenones, mostrando aqui do Monte. Gostaria que você passasse uma música de qualquer uma de Marcos Colite, que eu ofereci pra você, pra minha família e pra todos que estão me ouvindo.
0: Ok, meu amor, obrigado pela sua participação. Olha só, quem tá aqui curtindo com a gente. Ah, sim, sim. Deixa eu ver aqui, a Creuzinha tá curtindo com a gente, né, Creu? Aquele abraço, sua linda! Vamos curtir esse forrózinho danado de banda aqui, né? A gente toca de tudo, a prioridade é forró.
6: Boa tarde, Jane de Paula, meu nome é Alice Fernanda, sou de Belém de Maria. Quero música de Cavalos de Pau, Seis Cordas, oferecer pra minha mãe Rose, que amo muito nessa vida. Boa tarde e obrigado.
0: Opa, beijão pra vocês aí!
7: Boa tarde, boa tarde, Júnior de Paula. Aqui é o Cid de Algorito. Eu queria ouvir uma música de Jorge Alcunha aí. Eu na porteira do curral, pra todos os ouvintes da Agreste FM.
0: Beijão pra vocês também. Obrigado pela sintonia. Sabadão 89. Aquele abraço. Oi, boa tarde.
8: Oi, Jane, eu fico tão ansiosa quando eu vejo você falar que eu esqueci a música, Jane. Jorge Altinho. A música nova dele, minha princesa. Eu te amo, Jane.
0: Eita, uhul. Peraí, mas ela não, deixa elas falar aqui. Vem cá, vem.
8: Boa tarde, Jane.
0: Boa tarde.
8: Tudo dentro do Maranhão, minha filha.
0: Fala,
8: você sem essa, oi, você sem essa rádio. Tudo, oi, tudo tá perdido. A animação é você, meu amor. Jane, você é uma rainha, você é uma príncipa. Se eu pudesse ir aí, pra dar um troféu, eu lhe dava, meu amor.
0: Ai, que bom! Eu moro
8: tão distante, Maria. Você merece um troféu.
0: Obrigada, meu amor. Ela quer curtir música nova, né? Do Jorge de Altinho. E a gente vai sim tocar pra você, né, meu amor? Solidão tá no meu colo, nessa? É, solidão na minha cola. Jorge de Altinho, essa que ela quer curtir com a gente. E a gente vai tocar agora pra você, viu, meu amor? Aumenta o som aí, olha, porque nós vamos tocar a sua música. Luzinete, minha linda. Bill Pedreiro curtindo com a gente. Todo o pessoal da Construção Civil dando socorro. Eita, forrózinho danado de bom, seu menino. Jorge de Altinho, música nova. A solidão na minha cola.

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5: E por aqui eu tô bom que tá danado. Sabadão, né? Simbora nós. Ó, deixa eu mandar um beijo aí pra minha amiga Nilda. Tá curtindo com a gente, né? Pedindo Nando Cordel das Antigas. Especialmente pra Graça Paula. Beijos. Beijão pro Gel também, curtindo aqui a nossa tarde. Oi.
6: Boa tarde, Jane. A questão da amiga Pereira Neto, sábado abençoado pra você, viu? Ô, Jane, se possível, passa pra mim. Anjo Querubim com Pedro Samuri, por favor, viu? Deus abençoe.
5: Beijão pra você, meu amor. Fiz você pra mim, meu brinquedo, meu anjo Querubim. É delícia. Vamos lá, tem mais.
7: Boa tarde, Jane de Paula. Que quem fala é Rosa. São Joaquim do Monte, Rojo, Viador, Sobrinho. Por favor, Jane Paula, bota a mulher Simar Monteiro, Rosa do Vento, para mim. Feliz para você e toda a sua família. Feliz para Kelly Mendes, Branca, Maria das Graças. Todos que curtam a Vesta FM. Você é uma pessoa que sua voz é uma voz de ouro.
5: Obrigada,
7: eu lhe acompanho todos os dias, Jane. Não ligo, porque não dá para Deus você passar música, mas eu assisto para todos os dias. Feliz São João para você, um bom final de semana. Tchau.
5: Para nós todos, meu amor, beijo para você, viu? Vamos tocar sua música aqui na nossa tarde de sábado, no nosso Sabadão 89. Nosso amigo Bionor tá chegando por aqui pedindo Jorge Altinho, viola, viola, viola. Eita, nós, vida viola, né, Bionor? Vamos curtir essa também, cedo. Deixa eu ver quem mais aqui, ó, a Tatiane tá curtindo com a gente. Tatiana, beijo. Olha quem chega agora.
8: Boa tarde, Jane de Paula. Aqui é beleza. Eu quero pedir o um Anzulão, bote mais uma cerveja. Eita, Jane, hoje é sábado, domingo e vamos beber. Vou oferecer a você, a José Leal, a Renato, né? A todos que fazem essa rádio maravilhosa. A meus amigos e amigas de Belém, Maria e da Agrestina. E a meu filho e a meu irmão. Passe uma boa tarde. Que Jesus Cristo, o Divino Espírito Santo, abençoe você e sua família.
5: Você
8: e um beijo, Rosa, bem gostoso.
5: Eita, nós, Creuzinha tá curtindo com a gente, a Creu da Batatinha, beijões!
9: Ô, Jane, a música de Jorge Altinho, minha filha, vamos botar açúcar no café, meu amor! Te amo, minha Jane, eu não te conheço, mas eu te amo, minha querida!
5: Uhul! Uhul, beijões! Vamos curtir açúcar no café, eita, fica bom, né? Aí, Sandra e Neide, lá de Grande Catente, curtindo com a gente também, aquele abraço! Quem mais? Boa tarde.
10: Boa tarde, Jane, minha linda. Tudo bem com você, Jane? Quero lhe pedir uma música de Sai Rodada. Você, qualquer uma que você colocar, tá? Tudo bem, minha linda. Jane, um bom final de semana abençoado por Deus. Que Deus te abençoe. Você e toda a sua família. Um beijo no seu coração, minha linda.
5: Outro! Bora curtir forró! Desse jeito por aqui. Viola, viola, viola. Já, já.

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0: que tá danado, tá não, seu menino? Essa menina, venha pra cá, venha participar, venha. Eita, nós, tá bom demais, né? Olha só, tem mais participação. Toninho, é sua vez, boa tarde.
1: Boa tarde, Ana. Tô falando aqui, Toninho. Vou vir aqui da Big Span. Bota uma música pra ir pra nós dessa sessão aí, viu? Pra oferecer pra Devenança, Teco, Mago, viu? Pra todo mundo aqui da Big Span. Valeu, Jana.
0: Olha aí, um cheiro pra todo mundo aí curtindo com a gente. Pixpan, é? É isso? 2h23, boa tarde.
2: Boa tarde, Jane de Valde Agrestino. Eu quero que você toque uma música aí de Luan Estilizado com Amazã. Até uma. Vou oferecer pra todos que estão na escuta do programa e pra todos da rádio aí.
0: Valeu, obrigado pela participação e cheiro pra vocês aí. Oi, boa tarde.
3: Boa tarde, Jana de Paula, que tá falando aqui. É seu Francisco de Palmares, conhecido por Nego Abençoado, daqui do Clã 2. Quero que você bote uma música de Pablo, Chorar na Chuva, pra oferecer a minha esposa, Joseane. É a coisa mais linda do mundo que eu amo. Sempre essa mulher que eu vivo com ela há 35 anos.
0: Olha,
3: vai uma boa tarde pra você, Jane. E queria dizer que você é uma locutora nota mil, você é maravilhosa, agradável e agrada todo mundo nessa rádio Cupira. Você merece um troféu. Um abraço,
0: opa,
3: minha querida.
0: Já dois hoje, né? Obrigada, meu lindo. Tudo de bom pra vocês aí, viu? Vamos lá, tem mais. Oi, boa tarde.
4: Ô, Jane, São João, São Jorge de Altinho. Não é São João,
0: verdade,
4: meu amor.
0: Verdade, meu amor.
4: Tem que ter Jorge de Altinho, minha querida Amanda. Uhul!
0: Cris em Bateguara Lagoas, tá curtindo com a gente, né? Ela que tá pedindo aí Capital do Sol. É, oferecendo pra todo o pessoal que tá ligadinho com a gente, né? Eita, as crianças já estão de férias. Sofia e Sâmia. Eita, beijo pra vocês, meninas. Sofia e Sâmia de férias. Agora estão aí pra dar trabalho, né? Cheiro pra vocês, viu? Sidoca, lá de Caruaru, tá curtindo com a gente, né? Eu sou linda. Tá pedindo aí pra curtir com a gente. Brasas do Forró. Coração pra coração. Eita, de coração pra coração, né, Sidoca? Cheiro pra você, meu amor. Oi, boa tarde.
5: Boa tarde, Jane. Aqui é Maria das Dores, do loteamento José Abílio, aqui em Camucim de São Félix. Eu gostaria de ouvir uma música Mastruz com Leite, São João de Todos os Tempos. Ofereço pra você, Jane, todos que estiverem ouvindo, um cheiro.
0: Pra você também. Laelso Cabeleireiro, lá na Vila de Santana, curtindo com a gente. Dona Lourdes, minha linda. Caminho, tô aqui em Belém de Maria, sintonizadíssimo. A Josinaldo, uma taxista, também tá por aqui com a gente. Luiz Felipe e toda a família aí sintonizados aqui na melhor. A gente curtindo aqui o melhor da música também, né? Eita, São João de todos os tempos. Vamos curtir essa então? Ah, vem aí Mastruz com Leite no nosso Fozinho da Nadibã.

0: já vou beber agora. Eita, tá bom que tá danado, né, gente? Hoje uma hora especial pra você. Adivinha só quem vem cantar pra gente. Quer? Você quer? Eu vou tocar pra você. Uma hora, viu, no nosso especial. Eita, agora deu certo. Olha só, gente. Eita, hoje vai ser bom demais. Se preparem, viu? Se preparem, porque hoje tem, adivinha só quem? Quem vem aí pro nosso especial de hoje, por aqui, ó. Olha só o nosso especial de hoje com Flor de Mandacaru. Flor de Mandacaru. Eita, seu menino.
1: Tão doce, tão mega que eu vi.
0: Vai ser bom demais. E você não pode ficar de fora, viu? Porque a gente vai curtir o melhor de Flor de Mandacaru. Aí nos grandes clássicos do forró. Vai ser bom demais hoje às 4 da tarde. É daqui a pouquinho, viu? Uma hora sem tirar de dentro. Só forró pra você com Flor de Mandacaru. Eita, o fole roncou. Vai roncar, viu? Vai roncar esse fole, gente. É. Daqui a pouquinho às 4 da tarde, uma hora especial com Flor de Mandacaru. Prepara aí, ó. Coloca fogo no carvão. Pra fazer aquele churrasquinho gostoso junto com a galera, né? Pra comemorar os 3-0 ontem, né? Brasil! Tio, jogaram aí, ó. Três no primeiro tempo. Segundo tempo eu dormi. Ainda bem que fizeram mais nenhum.
1: Brincar,
0: até hoje, gente. Floyd Mandacaru. Então chama a galera. Prepara.

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0: De volta por aqui, 3 horas em ponto. Daqui a pouquinho, tem 1 hora ainda, né? Tem 1 hora pra começar o nosso especial de hoje. Nesse Lima, parabenizando a sua neta, né? A Clarice, que completa 3 aninhos de vida, né, Clarice? Um beijo pra você, meu amor. Tudo de bom. Ó, deixa eu mandar um beijo aí pra Fátima, da Ema, né, Fátima? Tá curtindo a gente, obrigada pela sintonia. Hoje quem tá fazendo aniversário é o filho da Fátima, né? O João Miguel, parabéns pro João Miguel, felicidades. Pai, saúde, muitos anos de vida. Lohane, bairro Novo Horizonte, pedindo música aqui, ó, né? É, oferecendo especialmente pra toda a galera que tá curtindo a nossa programação. Beijos! Olha, Leo, não perde um programa também, né? Opa! Cheiro pra você, a sua linda! Tão pedindo música por cá. Vamos lá, vamos embora. Deixa eu mandar um abraço aí pro nosso amigo Cláudio do Milho. É, o Cláudio do Milho tá lá em Panelas, na sintonia com a Grécia, com milhos quentinhos, fresquinhos, né? Cozido, assado. Lenildo de Cabeça de Vaca tá chegando por aqui. Não é mais Cabeça de Vaca não, né, Lenildo? Lenildo, vem cá, chegue!
1: Bom dia, Renato. Boa tarde, minha mãe.
0: Oxente, eu errei, né? Ele só deu um oi aqui pra gente. Tá bom, desculpa, Lenildo. Esse aqui foi de manhã. Hoje, agora você deu um oi. Um cheiro, viu? Damiles, lá do sítio Serra Davi, né? Tá pedindo aí Boate Azul para Kátia. E a sua família no sítio Grota, né? Damiles, com qualquer cantor, pode ser? Um beijo, viu, minha linda? Olha só, a Beth também tá curtindo aqui com a gente, né, Beth? Beijos. Olha quem tá por aqui, minha amiga Valquíria. Val,
2: boa tarde. É claro que eu sou a Val de Cupira. E esse forró tá bom demais, Jane?
0: Tá bom mesmo.
2: Mando todas as músicas do programa pra você, pra Valder Rios e esposa, pra Renato Neves, pra todos os ouvintes, pra tia Laíne, a Jô da Coab, e pra minha esposa Naldo, meu filho Aguinaldo, minha mãe Socorro, Luana e toda a família dele, pra tia Lina, tia Nazaré, e pra Valde Jane, o Elito, Vinícius, Ingrid, Jennifer, e pra todo mundo que estiver curtindo.
0: Uhul! Obrigada, meu amor, pela sua participação aqui com a gente, né? Bora curtir sim, viu? Ah, pediu, a gente toca por aqui. Eita, nós, o negócio aqui tá bom demais, né? Oi, deixa eu ver quem quer mais músicas.
3: Olá, muito boa tarde, Agreste FM. Boa tarde, Jane. Sou Alisson Santos de Lajedo. Quero ouvir a música da sequência e dedico pra Neide. Eu digo pra turma da Neide, né? Lá em Queimada, né?
0: Lá em Queimada?
3: Família Neide? Valentim, filha de Walter. Alô, Wagner e todos os seus funcionários, muito boa tarde pra ti.
0: Um abraço aí, ó. Beijão pra galera na adega do Patrício, a Neide, né? Tá curtindo com a gente, a Patrícia. Obrigado pelo carinho, a Juliana. Um beijo pra vocês aí, o Patrício, né? A Patrícia também tá curtindo com a gente. Um cheiro pra vocês, Ninha, minha linda. Tá lá em Monte Alegre, né? Tá pedindo a Cisão. Uma ótima tarde pra você, Ninha. Só não vamos tocar fogueirinha porque já tocou. Mas vamos tocar outra de Cisão, tá bom?
4: Boa tarde, Jane de Paula.
0: Oi, sua linda.
4: É Thaís de São Joaquim do Monte. Toca aí, por favor, na emenda com Mastruz com Leite. Um beijão pra você, Diane. Fica com Deus.
0: Outra pra você também, meu amor. Beijão pra galera aí de São Joaquim do Monte curtindo com a gente. E bora de forrózinho, danás de bom por aqui. Opa! Vamos curtir juntos então. Lembrando que às 4 da tarde de hoje, já sabe, né? Você não pode ficar de fora. Às 4 da tarde tem aí, ó, 1 hora especial com Folô Flô de Mandacaru. Eita, no forrózinho danás de bom, 1 hora, né? 1 hora com Flor de Mandacaru, tocando o melhor, né, dos festejos juninos. Eita, nós. Flor de Mandacaru toca muito, né, gente? Fala sério. Não podia ser diferente. Vamos lá, então, gente. Eita, venha pra cá, venha. Chegue. Na emenda, bora emendar?

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0: já tem o nosso especial Flor de Mandacaru pra você dançar muito forró. Chama a galera aí, os amigos, prepara o pessoal aí pra dançar aquele forrozinho gostoso, comendo aquele churrasquinho, tomando aquela quentinha, aquela geladinha, vai ser bom demais. Oi, Sandro, boa tarde.
1: Um abraço em você, a toda a sua equipe da rádio, a Jante de Paulo, todo para lhe conhecer. Uma música para oferecer para você, Cassinha Preta, para todo para oferecer para você, toda a sua equipe. Povo de Belém, Maria, Zefinha, Cíntia, a menina de Cíntia, Cíntia e as meninas dela e os meninos, tudo de bom.
0: Valeu, Sandro! Abraço pra você. Olha, Maria do Carmo tá pedindo música de Elsas Morenas. A gente vai tocar pra você, viu, Maria do Carmo? Beijão,
2: oi. Oi, Jane, boa tarde. Eu sou Luri de Glória. Quero
0: Fala,
2: que você rodando música de A Grade Eduarda, Ventos que Vai. Por favor, pra oferecer a minha família. Vou dizer o nome de todos, que é muito. Pra oferecer pra toda a minha família. Pra oferecer pra meu filho, Rafaela, lá em Caruaru. Val, Marta, minha mãe Gestina. E Cida, né, moça, Cida, né, Nevinho, Eduarda, Jaciel, Malucas, oferecer para meu esposo Nilson. Para vocês também, para todos que estão ouvindo. Boa tarde.
0: Boa tarde, beijo para você, minha lindona. Ai, ai, ai, deixa eu ver quem mais aqui, ó, boa tarde.
3: Beijando, boa tarde, aqui é Dina de Panela. Eu mando aula para meu esposo Macarrão, para meus dois filhos, Cleivson, Alessandro, para minha mãe Luzia, para mim, Jane Cleide, meu cunhado Aguinaldo. Pra Raul, que mora em Cruzes, deve estar na escuta. Raul, Jane, gostaria de ouvir mais tu escolher que as antigas. Repartiu o boi, Jane, tô aqui na escuta, tô ligadinha, um cheiro rosa.
0: Cheiro pra você também, meu amor. Ó, deixa eu mandar um beijo aí pro Quitério no Pão do Glória, curtindo com a gente. Quitério e também a Rosa Santos lá de Tamanduá, na sintonia com a Grete.
4: Boa tarde, Jane de Paula, sou Maurício aqui de Alto Bonito. Primeira vez que eu tô participando do programa.
0: Que prazer.
4: Gostaria de ter uma música com o Mastro Escolhido. Meu vaqueiro, meu peão. Apresentando a família. A tudo que tô curtindo essa rádio maravilhosa. E uma boa tarde, tchau.
0: Boa tarde pra você também, meu amor. Já que é a primeira vez, né? Claro que a gente vai tocar pra você a sua música. Mastro Escolhido. O meu vaqueiro, meu peão. Isso é boa, né? A gente vai ter saudade pra quem pediu aí saudade com o Mastro Escolhido. É essa aí que vai vir da vez. A da vez. A bola da vez, né? Cheiro! E se Ronaldo lá de Agrestina tá pedindo Maiara e Maraísa, vamos tocar pra você, tá? A Cícera do Engenho Conceição, próximo ao Trevo Belém de Maria, né? Tá parabenizando a sua filha Nádia. A Nádia que tá fazendo aniversário hoje, né, Nádia? Parabéns pra você, minha linda. Que Deus esteja sempre no comando da sua vida, te abençoando nessa nova idade, tá bom? Paz, amor, saúde, esperança, que é o que desejamos pra você nesse dia lindo. Parabéns pra você, Nádia, sua linda. Tudo de bom, viu? Sandrineide Laje Grande, que atende com a gente, pedindo Bruce Lóis, cedo de te amar, né? Boa tarde.
5: Boa tarde, querida. Como é que você vai? Boa...
0: Bem, meu amor. Obrigada.
5: Boa tarde por esse coração que você me deu. Obrigada.
0: Ah, que lindo.
5: Obrigado por esse coraçãozinho.
0: Por nada, meu amor.
5: Uma boa tarde pra você.
0: É minha querida Maria. Um beijo no seu coração, lindona. Tudo de bom, viu? Vamos lá, tem mais? Boa tarde.
4: Boa tarde, Jane. Jane, eu quero uma música Calcinha Preta para oferecer para você da rádio, para todos que estiver curtindo e para minhas comadres, para minhas compadres, para todos que estiver curtindo o Rachão do Vinícius, Jane.
0: Vamos aí, sim, por curtir favor. Calcinha Preta. Beijão. Uhul. Elias, os produtos de limpeza, né? Na escuta, ele e toda a família curtindo com a gente. Oba!
6: Olá. Ah, Jane, boa tarde. Aqui é a Sueli. Estou aqui te ouvindo aqui de Lençóis Paulista.
0: São Paulo.
6: Gostaria que você mandasse um alô para as minhas filhas Lorena e Giovana, para meu esposo Raminho. Um beijo, Rosa!
0: Pra toda a galera aí curtindo com a gente. Bora lá. Meu vaqueiro, meu peão. Já, já, hein? Tem especial Flor de Mandacaru. Eita, pagaram. Ia pro agora, mas não
7: beijo
0: foi.
7: Beijo pra galera de Pablo.
0: Um beijo pra galera Maria, sua linda. Beijão.

0: Decidir Te Amar, Bruce Lozzi cantou pra gente. Beijão pra galera aí curtindo a nossa programação. Deixa eu mandar beijos aqui, né? Oi, boa tarde, quero ouvir Mano Walter. Oferecer na sua família, filho. O filho Silvio, o filho Cláudio, do milho cozido, né? Assado. Eita, nós, tá bom de noite, tá bom demais. Lá no Trevo de Panelas, né? Pro marido Antônio e pra todos os amigos. É a Maria quem tá mandando, né, Maria? Beijo pra você, viu, lindona? Marleide de Alto Bonito também tá passando por aqui. Daqui a pouquinho tem o nosso especial, Flor de Mandacaru. Oi, minha linda, boa tarde.
1: Boa tarde, Jane. Ô, Jane, se der, passa uma música de Jacinto Silva?
0: Passo sim.
1: Bem bonita, é bom?
0: Deixa comigo, Rosa Branca. É essa que ela quer. Boa tarde. Ei, boa tarde.
2: Oi, Jane. Aqui é Cida, de Itaquembó.
0: Oi,
2: quero
0: Cida.
2: Ouvir a música com Calanga Acesa. Vou oferecer a você. Para me curtir. Para...
0: Eita, não corte, Cida, não.
2: Para todos que estão ouvindo.
0: Valeu,
2: pra mim, meu marido
0: amor.
2: E todos que estão ouvindo, tá bom? Cheiro pra você. Beijo, Rosa.
0: Beijão pra você também, viu? Bem-vindo aqui a nossa tardezinha gostosa de sábado. Nosso sabadão 89. Eita, essa aqui... É, foi só um áudio, vazou. 13h49, rapidinho, vamos tocar música, né, gente? Porque senão não dá tempo, porque tá vindo aí o nosso forrozinho, quer dizer, o nosso especial de sábado, né, com Flor de Mandacaru, é já pra você, com você, tá bom? Bora lá, gente, Jacinto Silva chegou.

0: pai da Valentina, os pais, né? Um beijo pra vocês aí, viu? Eita, que tá bom, que tá danado! Fechar aqui, vamos ver o que, que a galera vai ter que, né, vai ter que curtir o forrozinho aqui, Flor de Mandacaru. Puxa esse
1: fole, cabra mar! Prazer em falar que é Lulu de Agrestina. Eu gostaria de escutar Thalita Mel, pra me oferecer pra meus filhos, pra meus netos.
0: Não dá mais?
1: Lucinha, Mazalera, Manaus, Cida. Estou curtindo essa rádio especial, especial para você, para meu marido, para todos que estão curtindo essa rádio, tá bom, Jana? E o Brasil, Jana.
0: Foi
1: o Brasil,
0: demais,
1: graças,
0: hein?
1: A Deus, te fez. Deus quer que ele ganhe a Copa, viu, Jana? Ele ganha na Copa, é muito.
0: Vamos lá, né? A gente está na torcida. Vamos torcer para ajudar aí, né? Fazer uma torcida positiva. Boa tarde.
2: Oi, boa tarde, Jane. Aqui é Kelly, do Restaurante Saborei. Gostaria de pedir a música de Labaredas, Kelly, para oferecer a todos os clientes do Restaurante Saborei, para oferecer a todo o grupo de amizade, para oferecer a toda a minha família, para oferecer especialmente a você também e a todos que estão nessa audiência maravilhosa.
0: Obrigada, amor, pela sua participação. Vamos ver o que é que dá tempo a gente fechar por aqui, né? Boa tarde.
3: Oi, Jane, boa tarde. Eu sou Lúcia de Glória. Quero que você rodar a música de A Grade Eduarda, Ventos que Vai.
0: Ah, ela já passou aqui, né? Valeu, minha linda. Um beijo pra você, né? Se não foi a música, é que eu não encontrei. Não tem o nome dessa música que você pediu, tá? Mas depois eu vou ouvir seu áudio.
4: Fala que é Marilcineide. Quer que você faça Catuaba com a Amendoim. É pra eu mesmo, que eu tô de idade nova amanhã. Para oferecer minha família. O nome da felizada é Marilcineide, Cito Brejinho. Tô fazendo 47 anos, Janaína. Então, quero que você bota Catuaba com a Amendoim aí.
0: Maria Lucineide, meu amor, feliz aniversário pra você, muitas bênçãos de Deus na sua vida e na nossa, tá? Marcela do Sítio Lajeado Dantas, Zona Rural de Panelas, tá pedindo aqui música acústica, um quilo, deixe-me ir. Ah, não dá mais tempo, né, gente? Vai ficar pra segunda. Marleide de Alto Bonito, Maria Júlia tá linda, meu amor. E Viviane do Sítio Lajeado Dantas, Zona Rural aí de Panelas, né? Pedindo magníficos, infelizmente não dá tempo. É hora do nosso especial, né? Do nosso especial gostosinho, danado de bom por aqui, né? E a gente vai sim tocar muita música.

música aí, ó, é de forró com ele, né? O nosso especial de hoje é com nada mais, nada menos que... Eita, nós, Flor de Mandacaru, é já já, viu? Ave Maria, o negócio aqui não quer entrar não, ainda ajuda, né? Eita, nós, 13h58.

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1: Pra fechar, fizemos aqui um popurrê, né? Com um pouquinho de cada uma que pediram. Mas vem aí, ó, nosso especial de sábado, Floyd Mandacaru, a todos os aniversariantes.
2: O seu aniversário.
1: Maria Lucy Cleide, 4.1, Deus abençoe muito. Nadine Belém de Maria, da sua mãe Cícera, do Conceição, né? Aniversariante hoje também, de hoje. Olha, João.

tudo se realize, que Deus te abençoe muito, viu? Floyd Mandacaru vem chegando, é o nosso especial de sábado e começa agora! Uhul! Aumenta o som aí! Olha que cheirinho bom de churrasco, menino na fogueira. Não tem fogueira hoje não, né? Ah, na churrasqueira, então tá bom. Bora!

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1: Quero mandar um abraço lá, Sim, Diego. Tá mandado. Minha gente, tá chegando ao final do nosso show. O que é bom dura pouco. Mas daqui a pouco tem mais pra vocês, forró. E a gente agradece mais uma vez ao prefeito de Caruaru, nosso querido José Queiroz. A gente agradece demais a Papai do Céu que nos oportunizou estar aqui gravando hoje. Vamos dar uma salva de palmas pra ele, pois sem ele a gente não era nada. Obrigado, meu Deus. Obrigado mais uma vez. Obrigado, Pereira, toda a sua equipe. Rua é Bagaxeira? Rapaz, vocês são demais. Vocês moram no meu coração. Amo todos vocês. Eduardo.
2: E eu faço parte, viu?
1: Queria mandar um abraço a todo o som do Bizoca. Abraço especial, Severo. Obrigado, meu irmão. Força, Gilson, Fagner, toda a equipe na som que tá aqui gravando, proporcionando isso pra gente. Meu amigo Adriano, minha família. Cadê o Matheus? Tá aí? Cadê o Matheus? Tá dormindo? Tá dormindo. Minha mãe, meu pai, toda a família. Vamos embora? Tá terminando o nosso show. E pra encerrar, eu venho com uma molezinha pra vocês.

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Natal. É aqui na nossa terra com vocês. Povo do meu povo, sangue do nosso sangue. Caruaru não deva ninguém. Aqui é o Maracanã do forró. O maior e melhor São João do mundo é esse aqui. É o nosso. Beijo, Barca Cheia. Beijo, Prefeitura. Beijo, todas as rádios e TVs. A gente agradece. Minha gente, é uma realização. Nós devemos tudo a vocês. Sem vocês, nós não seríamos nada. O nosso forró só tem força com vocês. Obrigado, meu Deus. Pingo, Marrom, toda a minha banda.

0: de Mandacaru. Um beijo, Marleide. Tá curtindo com a gente. Olha só quem tá por aqui também, a Rosa Santos, lá de Tamanduá.
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0: Ligeirinho do Trevo também na sintonia. Maria das Dores, Loteamento, José Abílio, Camusim, São Félix. E a nossa querida Cris de Bateguara Lagoa, amando o nosso especial. Opa!

Quem chega?

Especial Flor de Mandacaru chegando ao seu final por aqui, né? Que coisa boa! Foi ter ficado com vocês nesse sabadão 89. Deixa eu mandar um beijo pra Alessandro Neide, tá sempre curtindo com a gente. Mandar beijos também aqui pra nossa querida Josilene, lá de Panelas, ouvindo a nossa programação. Maria das Dores, assim não vale, viu? Ela manda uma panelada de pamonha, né? Ainda diz que esse mês junino é bom demais. E aí deixa a gente aqui com a vontade. Sério, linda! Minha amiga Marzé de Cruzes também curtindo com a gente. A Marleide de Alto Bonito na sintonia. Beijão pra vocês aí. Obrigada. Opa! Ô, Marzé, tu não tinha nem entrado, né? Eu já, ó, entrei em conexão com você. Tia Graça Paula, Gel! Todos vocês que ficaram conosco até agora, obrigado pela sintonia de todos, tá? Forrozinho aqui, bom demais, né? Flor de Mandacaru, nosso especial de sábado nesse mês junino. A gente só toca forró por aqui, tá? Beijo pra todos, a gente vai nessa de volta na segunda-feira, logo após o programa Agreste Reclama. Um beijo pro nosso aniversariante, o Pedro dos Correios. A minha querida Alice curtindo com a gente, Luca.com. Fiquem com Deus, tô indo com ele. Feliz sabadão, final de semana, né? Vem domingão aí, na segunda tem encontro nosso, tá? Com o nosso mês junino de forró. Então vamos aproveitar, porque ainda tem uns 10 dias aí pra gente aproveitar. Fiquem com Deus, estou indo com ele, que Deus te dê em dobro tudo, tudo quanto desejares a mim. Tchau, tchau. Pedro, 3-0, hein? Vestiu a camisa aí? Tchau.

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1: Fala aí, pessoal. Ótima tarde pra todo mundo. Como é que tá por aí? Tudo certinho? Espero que sim. Olá, prazer, eu sou o Renato Neves e a partir de agora tá entrando no ar o nosso programa especial do sábado à tarde, que é o Stop da 89. Vamos juntos! É o único programa de toda a grade da programação da Rádio Agreste FM que conta com 2 horas direto sem intervalo comercial. Sabe o que é isso, meu patrão? Isso é um presentão da nossa 895 para o seu final de semana. O som vai ser por nossa conta. Então, um ótimo sábado, um bom fim de semana. É muito bom poder reencontrar você através das ondas do rádio. Sejam todos muito bem-vindos à nossa ZYD267, a Rádio Agreste FM 89,5 a 89 do seu coração. Nessa primeira hora, juntinhos, tem o Forronejo, o melhor do forró e o melhor do sertanejo até às 6 da tarde. E das 6 às 7, como já é de conhecimento de muita gente, tem um quadro Revirando o Baú pra gente matar saudades, com o melhor dos anos 80, dos anos 90 e do início dos anos 2000. Aquele quadro proibido para os menores de 30 anos. Sem mais delongas, vamos lá então, Renatão aqui na parada, prazer, repito, Renato Neves, com você até às 7 da noite. Simbora, meu povo!
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Agreste FM 89 do seu coração, bem-vindos ao mundo do sertanejo e do melhor do forró também aqui dentro do forronejo no programa Stop da 89. Seguimos juntos neste sabadão, né? Desejando uma ótima tarde para você trabalhador, a você já descansando, a você folgando, a você junto com a família, a você viajando, a você meu amigo motorista, mototaxista, galera dos transportes alternativos, a você dos ônibus também, do busão aí, um bom trabalho, valeu carinho, boa viagem, vai com Deus, é muito bom saber que você tá junto conosco, simplesmente demais, um fim de semana mágico para todo mundo, é o que a gente deseja. E aí, vamos curtir mais som? No fim de semana, a música não para aqui na sua Agreste FM.

A Agreste FM 89 do seu coração e a gente continua com o nosso forronejo, trazendo simplesmente as melhores, o melhor do forró, o melhor do sertanejo, tudo isso em 895, aqui dentro do programa Stop da 89. Muito prazer mais uma vez, eu sou o Renato Neves, lembrar que temos um encontro durante a semana também, viu, que é o Geração 89, de segunda a sexta-feira, das 9:30 às 11:30 da manhã. E aí no sabadão, o nosso encontro é em dose dupla, pela manhã com Rádio Livre e à tarde com o Stop da 89. Simplesmente demais. É muito bom reencontrar você através das ondas do rádio. E mesmo que a gente não se conheça pessoalmente, acredite, o meu desejo é que o seu sábado seja simplesmente demais, de muita energia positiva, de bom descanso, para relaxar, aproveitar com a família, curtir o som da Agreste FM, rola algo muito especial entre a gente. Simbora que vem mais músicas.

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As últimas do forronejo vem chegando. Abraçar minha amiga Nath lá em Panelas. Oi, Nath. Tem a Zeza da maternidade. Abraçar meu amigo Júnior, o ligeirinho do trevo. Alô, Júnior. Muito boa tarde pra você, meu querido. Bom fim de semana. Valeu, carinho. Pessoal em São Benedito do Sul, exemplo do Xande, lá de São Benedito. Abraçar a galera boa em Lagoa dos Gatos. Tem sempre alguém ouvindo e participando lá de Lagoa dos Gatos. Minha amiga Irani, lá de Altinho, terra boa, né? Inclusive, tem sempre alguém participando de lá também. Valeu, pessoal. Tem a Terezinha de Cachoeirinha, a Terezinha do Rodeadouro, a Terezinha da Guaravita, aqui em Cupira. Tô falando que é só gente boa. Essa Agreste FM é demais, hein? Cada vez conquistando mais amigos, fazendo mais amigos. Muito mais do que estar em primeiro lugar no seu rádio, pra gente o importante é estar em primeiro lugar no seu coração, junto de você, ultrapassando as barreiras do rádio. As últimas do quadro Forronejo vem chegando e daqui a pouquinho a gente já começa com o quadro Revirando o Baú.

E aí, gente boa, tudo certo? Espero que sim, tá começando, hein? Aquele quadro todo especial da sua noite de sabadão. Já sabe do que eu tô falando, né?

Opa, boa noite, meu povo. Que bom ter você junto conosco a partir de agora com o melhor da saudade. Sabe aquela saudade que toca fundo no seu coração? Todo mundo tem uma boa lembrança, né? Quem sabe do passado, da infância, da época de criança, né? Do primeiro emprego, do primeiro beijo, do primeiro amor. Eita, quanta coisa boa pra gente relembrar agora dentro do quadro mais animado do seu rádio, que é o quadro Revirando Baú. Bom, mais uma vez, prazer, eu sou o Renato Neves, o seu amigão aqui do rádio. Vamos juntos, hein? Trazendo saudade, alegria, tudo isso em forma de música pra você viajar no tempo e quem sabe até não voltar mais. Por mim, a gente voltava aí pros anos 80, os anos 90 e nem voltava pra 2026. Eu acho que muita gente carrega e nutre esse mesmo sentimento. Fala aí. Pessoal, o WhatsApp também tá liberado pra você participar conosco. Daqui a pouquinho tem alô pra todo mundo através do 81998261509. Este quadro que faz o maior sucesso e a gente sabe que só fala de saudade, né? O curioso é isso, só traz saudade e tá fazendo o maior sucesso, o quadro proibido para os menores de 30 anos, como eu sempre falo aqui no rádio. Boa noite pra minha amiga Leo, tá junto conosco, que bom ter você, Leo. Volto sempre, minha amiga Terezinha do centro da cidade. Terezinha! Fala aí, Tere! Tem abraço e bom dia pra Laide, também tá com o rádio ligado. Oi, Renato, minha amiga Socorro em São Joaquim do Monte. A Maria, grande Maria, toda Maria, gente boa. Tem a Marley, de lá de Alto Bonito, ela falou mais cedo que ia estar acompanhando aí a programação, tá aqui cumprindo a sua palavra. Mas é, lá de Cruzes Panelas. Helene Valdo, fala meu guerreiro, muito boa noite pra você, que bom ter a sua interação. Também tem alô pra o Júnior Ligeirinho no Trevo, lá em Panelas. Fala aí, Juninho! A Kelly, do restaurante Saborei, tá trabalhando, Kelly, hoje? Ou tá aí de boa, de folga? Um abraço carinhoso a todos que fazem o restaurante Saborei aqui em Cupira, viu? Bom demais ter a sua interação junto conosco de verdade. Pronto, beijo, abraço pra todo mundo, vamos lá começar o nosso quadro que eu sei que tem muita gente aguardando, o melhor da saudade, vai desfilar pra você a partir de agora em forma de música. E não é qualquer música não, é aquela especificamente que a gente aqui parece que tem uma bola de cristal e sabe a música que marcou e ainda marca a sua história, a sua vida. Se você vai nessa vibe, muito prazer, iremos juntos até às 7 da noite, até às 19 horas, trazendo muita saudade boa no seu rádio.

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1: Eu acho que já começamos bem, obrigado. Que legal, né? Tá aí então o som do Bom e Velho Roupa Nova. Os corações não são iguais. Lá em cima, Kiko, Leandro e Bruno, A Dor Desse Amor. Elton John, tema aí do Rei Leão. É isso. E Pepeu Gomes com Sexy Iemanjá. É isso, é isso. É disso que a gente tá falando. O melhor da saudade no seu rádio todo sabadão, das 18 às 19 horas. E você é o nosso convidado especial. Agradecer aqui, ó, a todo mundo que tá participando conosco pelo Zap Zap, a exemplo do Fabrício, lá de Agrestina, tá aqui pedindo música, som do filme Rock 3, é isso. Muito bom filme, inclusive, hein? A música também. Meu amigo Neno, da Farmavet. Eita, Neno, quanto tempo, hein? O Edinaldo Antônio, é isso. Ele e a mamãe dele estão lá agora acompanhando a nossa rádio. Muito obrigado, querido. Sucesso aí. É bom falar com você, viu? Saudades. Meu amigo Neno, da Farmavet. Tem abraço e boa noite. Pra quem não falou aqui o nome, Daniel. Já falando, promessa cumprida. Falou que ia estar acompanhando, tá aqui junto conosco. Valeu, Dani. Volto sempre. Obrigado pelo carinho. O quadro proibido, né, Dani? Para os menores de 30 anos. A Eliene também está participando. Olá, querida, muito boa noite, beijo no seu coração. A Lourdes está conosco, ligadona. Meu amigo Júnior, lá de Panelas, o Ligeirinho do Trevo, o Francisco José, também não perde um só programa nosso. A minha amiga Cida, do Sítio Poço, município de Lagedo, tá mandando beijão para todo mundo acompanhando a nossa rádio. A minha amiga Leu tá junto conosco, a Kelly, do restaurante Saborei, e a Dona Beleza. Ô, Dona Beleza, que beleza ter a senhora conosco nesse sabadão à noite, Dona Beleza. Que a o seu fim de semana, desde já, seja uma beleza para a senhora e todo mundo aí, viu? Satisfação em tê-la participando conosco nesta noite especial. Vamos lá, então, que mais saudades vem chegando e a gente quer ter você por perto. Tem Sandy Júnior. Eu, particularmente, era criança na época dessa música. Aumenta o som, compadre.

0: Obrigado!
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Boa noite, meu amigo cidadão, ouvinte aí do outro lado do rádio. Como é bom reencontrar você, onde quer que você esteja ou para onde quer que você vá. E aí, tá curtindo? É bom, né? Matar saudades, relembrar bons momentos, essa viagem fantástica ao passado, através da nave Agreste FM e do combustível música. O meu boa noite a você, dona de casa, a você, trabalhador, a você se preparando aí para curtir o fim de semana. É como diz a música, todo mundo espera alguma coisa de um sábado à noite. Bom sabadão, hein? Para toda a família pernambucana, brasileira, minha amiga Tati lá em Tamandaré, aquele abraço para você, felicidades. Tem mais alô? A Leo tá junto conosco, a Maria das Dores do loteamento José Abílio. Fala, minha queridona, boa noite, tudo de bom, hein? Renato, tô aqui junto contigo, meu amigo Júnior lá de Panela. Elas, tá certo, a linda bandeira do Brasil, até mandou a foto aqui, valeu Juninho, tamo junto, hein, o ligeirinho do trevo, pronto, tem mais alô, tem mais abraço aqui rapidão, a Rosete Silva também tá junto conosco, meu amigo Jefferson lá de São Paulo, mandando um abração para o pai, seu neném do milho, toda a família, a Rosilda lá em São Joaquim do Monte, pedindo música do Jean Giovanni, oferecendo para todo mundo, Sandro Pereira, não perde um só programa nosso, e o meu amigo de sempre, Tiagão Coroinha, que eu sempre falo aqui no ar. Não tenha vergonha não, viu, Tiago? Eu conheço ele desde criança, é. Eu é que tenho que, né, falar assim, tô ficando velho. Valeu, Tiagão, tamo junto, um abração pra você, pra Alcione, toda a família abençoada, tudo de bom pra vocês, hoje e sempre. Hoje também comunicador, parceiro, amigo, irmão do coração, Tiagão Coroinha lá de Panelas. Pronto, é isso. Vamos lá então, que já são as últimas de hoje. Na próxima vez que eu voltar, vai ser só para dar tchau, já vai ser final do programa, tá bom? Bom sabadão para todo mundo. O quadro Revirando o Baú, proibido para os menores de 30 anos.

Muito bem, pessoal, agora são 18 horas mais 59 minutos, um minuto faltando para as 7 da noite e por hoje é só. Só resta agradecer a você o carinho, o rádio ligado, a participação, foi ótimo ter estado com você até agora, tá bom? A gente se encontra só na próxima segunda-feira, trazendo mais uma edição do nosso Geração 89. A todo mundo que participou junto conosco, minha amiga Leo, meu amigo Tiagão Coroinha, ao Júnior Ligeirinho do Trevo lá em Panelas, essa legião de muitos amigos e irmãos, obrigado pelo carinho, viu? De verdade. Tô indo nessa, mas vou deixar você com um presente, a minha última de hoje do quadro Revirando o Baú do programa Stop da 89 deste sábado, dia 20 de junho. Fica na paz, fica com Deus, bom fim de semana e até segunda-feira.

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0: 8:37.
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cabeça. Ela remexe com a mão na cabeça.